0: são de 61,4% em maio deste ano em relação ao mesmo mês de 2025.
1: É a maior queda percentual já registrada na região.
0: O mês também registrou queda de 12% no desmatamento no Cerrado.
1: Durante a apresentação dos dados hoje, o presidente Lula destacou que eles serão usados para reverter as sobretaxas impostas pelos Estados Unidos ao Brasil.
2: Os dados são do Sistema de Detecção de Desmatamentos em Tempo Real, DETER, feito pelo Instituto Nacional de Pesquisas Espaciais, o INPE, e mostram que foi registrada uma queda expressiva no desmatamento na Amazônia e no Cerrado brasileiro. Na Amazônia, em maio deste ano, a redução foi de 61% na comparação com o mesmo mês do ano passado. Em relação a maio de 2024, a queda foi de 26%. O ministro do Meio Ambiente, João Paulo Capobianco, destacou essa redução significativa.
3: Monitoramos isso dia a dia, o IBAMA indo a campo, fazendo os embargos remotos, o ICMBio indo a campo, impedindo o desmatamento em unidades de conservação federais e também agindo em terras indígenas e assentamentos, conseguimos esse feito fundamental.
2: Também foi registrada queda dos números de desmatamento no Cerrado em maio. A redução foi de 12% em relação ao mesmo mês do ano passado. Já na comparação com 2024, a queda foi de 25%. A ministra da Ciência, Tecnologia e Inovação, Luciana Santos, apontou que os dados são históricos e demonstram um compromisso do país com a ciência.
4: Essa divulgação dos dados é importante, unidade de pesquisa do nosso ministério, que é o Instituto Nacional de Pesquisas Espaciais, é reconhecida internacionalmente, faz valer aqui a sua diretriz, que é exatamente colocar a ciência a serviço dos grandes desafios nacionais, como o combate ao desmatamento e a proteção dos nossos biomas.
2: O presidente Lula, que acompanhou a divulgação dos dados, voltou a afirmar que o combate ao desmatamento é uma prioridade do governo brasileiro e que os avanços precisam ser reconhecidos pelos Estados Unidos, que alegam questões ambientais entre as justificativas para impor maiores tarifas comerciais.
5: Isso é importante porque nós vamos ter que pegar esses dados, mandar para o cidadão do comércio dos Estados Unidos, que coloca a questão do desmatamento como justificativa para punir o Brasil com uma taxação maior, e vamos comparar o que acontece no Brasil com o que acontece nos Estados Unidos. Eles não sabem o trabalho que nós fazemos para fazer com que o desmatamento chegue a desmatamento zero até 2030.
2: Para o Ministério do Meio Ambiente e Mudança do Clima, a queda no desmatamento é resultado de um trabalho amplo que passa pela intensificação de ações de fiscalização, aumento de investimentos no setor ambiental e pelo trabalho do governo federal na fiscalização das normas de acesso ao crédito rural. Reportagem, Márcia Fernandes.
0: O Enem, Exame Nacional do Ensino Médio, é a última etapa do ensino básico no Brasil.
1: É ele que abre a porta de entrada para o ensino superior e seleciona os estudantes para as vagas nas universidades públicas e privadas e nos institutos federais.
0: No caso dos estudantes do PEDMEI, a participação no Enem garante também uma bolsa adicional de R$200.
1: As inscrições acabam amanhã e hoje nós conversamos com Manuel Palacios, presidente do INEP, o instituto responsável pela execução do exame. Boa noite, presidente, bem-vindo.
6: Boa noite, é um prazer estar aqui com vocês. Boa noite para todos que nos acompanham.
1: Presidente, as inscrições foram prorrogadas até amanhã. Até que horas os estudantes podem fazer a inscrição e há previsão de nova prorrogação no prazo?
6: Não, não, essa já foi a prorrogação possível. Às 23h59, ou seja, até a meia-noite de amanhã, todos podem fazer as suas inscrições na plataforma do INEP, enem.inep.gov.br/participante.
0: Agora, esse ano a gente teve a inscrição pré-preenchida para os estudantes de escolas públicas, né, presidente? E eu tenho aqui uma pergunta da Raquel Santos, de Alagoas. Ela tem uma dúvida exatamente sobre isso. Vamos ouvir.
7: Meu nome é Raquel Ueta dos Santos. Sou aluna da Escola Pública Maria Elias de Albuquerque Tavares, na cidade de Junqueiro, no estado de Alagoas. E minha inscrição para o Enem já está pré-preenchida. Mesmo assim, eu devo fazer a inscrição? E como eu faço isso?
6: Olha, esse ano nós tivemos a inscrição automática de todos aqueles que estão concluindo o terceiro ano do ensino médio na rede pública em todos os estados brasileiros. Essa inscrição automática, ela significa que estão todos devidamente registrados para fazer o Enem lá em novembro. Mas é preciso entrar na plataforma do INEP, entrar na página do participante para, primeiro, dizer qual é a língua estrangeira que vai fazer prova no final do ano, escolher entre inglês e espanhol. Também dizer se tem necessidade de algum tipo de atendimento especializado. É também na página do participante, na hora do preenchimento dos formulários, que essa solicitação é feita. E há um questionário do candidato, do participante, que deve ser respondido. Nos casos daqueles estudantes que querem fazer prova em outro município que não aquele em que estudam, também podem solicitar nesse momento a sua transferência para um outro município. Enfim, mesmo já inscrito automaticamente, é fundamental entrar na página do participante para realizar essas ações. Escolher a língua, dizer se precisa de algum atendimento especializado, em especial. Isso é para todo mundo, e responder o questionário do estudante.
0: Sem isso, não está inscrito, né?
6: Sem isso, a inscrição fica ainda pendente de seleção da língua e não estará concluída, efetivamente não estará concluída.
1: O mesmo vale para os estudantes do pé de meia, né? Eles precisam concluir a inscrição, né?
6: O pé de meia está na mesma situação. Eles estão todos inscritos automaticamente, mas precisam entrar na plataforma para realizar essas ações.
0: Agora, presidente, e o pagamento da inscrição para esses estudantes de escolas públicas, do pé de meia, principalmente, eles ficam automaticamente isentos? Não, né? O prazo para pedir isenção de pagamento já foi concluído, também foi prorrogado. Como é que fica nesses casos?
6: Todos os concluintes de rede pública estão isentos. E como a inscrição foi feita automaticamente, eles não vão precisar pagar a taxa, mesmo que não tenham pedido a isenção no tempo certo. A decisão de fazer a inscrição automaticamente isentou os concluintes. Os estados brasileiros informam quais são os estudantes que estão concluindo o ensino médio, e com base nesses dados nós fizemos a inscrição automática e isentamos a todos eles, especialmente os que estão inscritos no pé de meia, também estão isentos.
1: E aí o pagamento para quem precisa fazer vai até que dia?
6: Até dia 17 de junho, aqueles que precisam pagar, ou porque não foram isentos, ou porque não estão previstos mesmo nas categorias de isenção, eles precisam até dia 17 pagar o boleto. O sistema emite o boleto, vai no banco e paga a taxa de inscrição de R$85.
0: Bom, então vamos lá. Precisa, mesmo quem já está com inscrição pré-preenchida, precisa entrar na página do participante, concluir a sua inscrição, fazer essas seleções que o senhor mencionou. Essas pessoas que são de escolas públicas e pé de meia estão isentas, e quem não está isento precisa pagar a taxa de inscrição até a semana que vem.
6: Perfeitamente, é exatamente isso que precisa fazer para assegurar a sua participação no Enem dia 8 e dia 15 de novembro, como está previsto.
0: Então, antes de concluir, presidente, a gente tem também uma pergunta, mas agora não é temática inscrição, já é temática prova. Vamos ouvir.
8: Olá, meu nome é Manu Azevedo, tenho 17 anos e eu estudo em escola pública, mais precisamente no Instituto Federal Goiano, Campus Cristalino, em Cristalina, Goiás. E minha dúvida é sobre a redação do Enem. Quais são os erros mais comuns que fazem os estudantes perderem pontos e o que podemos fazer para evitá-los durante a prova?
6: Olha, eu recomendo muito que você entre lá no site do INEP, na página do participante, para consultar o manual da redação. Todo ano, o INEP publica um manual com orientações para aquele que vai participar do exame, para justamente informar como é que é avaliada a redação, para que tenha uma noção clara do que é esperado. Mas eu posso dizer para você que uma das principais preocupações que tem crescido nos últimos tempos é a de que a redação não seja feita com base em argumentos pré-elaborados, que servem para qualquer situação, porque eles acabam fazendo com que o argumento desenvolvido pelo estudante, pelo participante no Enem, fique frágil, fique sem relação com o tema proposto. Então, aquelas frases feitas, aquilo que muitas vezes um estudante mais desavisado prepara para colocar na prova, não funciona. Então, pense no tema e escreva de forma bem vinculada ao assunto que está sendo solicitado na prova.
1: Muito bem, nós conversamos com Manuel Palacios, presidente do INEP, o Instituto Nacional de Estudos e Pesquisas Educacionais, Anísio Teixeira. Muito obrigado por sua entrevista à Voz do Brasil.
6: Eu que agradeço, estou sempre à disposição.
0: Todos os anos, mais de 80 mil pessoas desaparecem no Brasil e 40% delas não retornam para casa.
1: Por isso, o governo do Brasil está fortalecendo a Política Nacional de Busca de Pessoas Desaparecidas.
0: 3 novas ações foram elaboradas para aumentar a resposta aos casos de desaparecimentos.
9: Num piscar de olhos, em qualquer lugar, alguém simplesmente pode desaparecer, deixando para trás um grande vazio. O país registrou 84.760 casos de desaparecimento de pessoas em 2025, um aumento de 4% em relação a 2024. Ivanise Esperidião perdeu a filha aos 13 anos e há 3 décadas a dor ainda persiste.
10: São 30 anos de busca por respostas, de busca por melhorias no sistema de identificação e localização de pessoas desaparecidas.
9: E o que antes era uma jornada solitária ganhou força com a Política Nacional de Busca de Pessoas Desaparecidas. O governo federal, sociedade civil e organismos internacionais discutem a melhoria da integração, da atuação em rede, de cooperação entre as instituições para a busca dos desaparecidos. 3 publicações vão contribuir para o fortalecimento de ações conjuntas entre as instituições. Os materiais são para orientar, capacitar e servir de referência para a localização de pessoas desaparecidas em todo o país, como explica o diretor do Sistema Único de Segurança Pública, João Nogueira Júnior.
11: A cartilha, atuação da Polícia Militar e Guarda Municipal da busca de pessoas desaparecidas, o guia de orientações às autoridades centrais e estaduais e o diagnóstico da gestão de pessoas falecidas com identidade desconhecida. Nosso objetivo é fortalecer a capacidade institucional dos entes federativos e estimular a atuação articulada entre todos os atores envolvidos.
9: Dados da Secretaria Nacional de Segurança Pública apontam que no Brasil, 60% dos desaparecidos são encontrados. Reportagem Cleide Lopes.
1: A violência contra a mulher pode se esconder atrás de uma tela de computador ou celular.
0: Ofensas virtuais, ataques de ódio, perseguição e exposição da nudez são casos vividos por muitas mulheres no ambiente digital.
1: O governo federal editou medidas voltadas às plataformas para que elas tenham mais agilidade e rigidez nesses casos.
12: Uma em cada 10 brasileiras com 16 anos ou mais sofreu violência digital no último ano, segundo dados levantados pelo Data Senado, Instituto de Pesquisa do Senado Federal. São quase 9 milhões de vítimas de crimes como perseguição, o chamado stalking, ataques de ódio online e exposição não consentida de imagens íntimas. Em muitos casos, o agressor é parceiro, ex-parceiro ou alguém do convívio da vítima. Rose Leonel faz parte dessas estatísticas. Ela teve fotos íntimas divulgadas na internet, sofreu linchamento moral e chegou a perder o emprego. Hoje é uma ativista.
13: Eu falei, assim que eu puder, que sair a condenação do meu ex, eu vou criar uma ONG para ajudar essas mulheres. E foi o que eu fiz. Nós criamos a ONG Marias da Internet e de lá para cá nós temos trabalhado atendendo vítimas em todo o Brasil e fora do Brasil também.
12: No mês passado, foi assinado um decreto com normas para as plataformas digitais. Segundo o texto, as empresas devem atuar rapidamente nesses casos, principalmente de exposição não consentida de imagens íntimas, com prazo de até 2 horas para a retirada do material. E também terão que reforçar o combate aos ataques de ódio. Outra mudança é que as plataformas precisam ter um canal específico e de fácil acesso para denúncias e informar os usuários sobre o Ligue 180, Central de Atendimento à Mulher. Janara Kalini, chefe da Assessoria Especial de Comunicação do Ministério das Mulheres, fala sobre a importância de atuar junto às plataformas.
14: fazer com que as plataformas sejam mais rápidas e proativas em retirar esse conteúdo, em banir perfis ofensivos.

0: Amanhã, os cidadãos de Belém, no Pará, terão uma ótima oportunidade de renegociar dívidas pelo programa Desenrola.
1: É que a cidade vai receber o Governo do Brasil na Rua, iniciativa que leva serviços do governo federal para as capitais em parceria com o governo do estado e prefeitura.
0: Com isso, quem quiser vai poder ter ajuda para fazer a renegociação pelo Desenrola.
2: O Governo do Brasil na Rua chega ao Parque da Cidade em Belém, no Pará, nesta sexta-feira, 12 de junho. A capital é a 22ª cidade do país a receber o programa do governo federal, com o apoio do governo do estado e da prefeitura municipal. O projeto aproxima serviços públicos essenciais da população. Entre os mais procurados está o novo Desenrola Brasil, para renegociação de dívidas. A coordenadora de participação social e diversidade do Ministério da Fazenda, Ana Sobral, explica que a medida é importante, principalmente para ajudar as famílias que precisam de orientação para acessar o programa.
3: Muitas pessoas ainda têm dúvidas sobre como acessar o programa, verificar as condições de renegociação ou entender quanto realmente podem pagar para quitar suas dívidas. Nós orientamos sobre como acessar o Desenrola pelos aplicativos dos bancos, fazemos simulação utilizando a calculadora do programa e ajudamos as pessoas a compreenderem melhor as opções disponíveis para a negociação.
2: Estandes da Caixa Econômica Federal e do Banco do Brasil estarão no local para auxiliar a população na adesão ao programa. Segundo Ana Sobral, isso é importante para que as pessoas tomem conhecimento do valor da dívida e consigam as melhores condições possíveis.
3: E quando a dívida é com o Banco do Brasil ou com a Caixa, nós fazemos um encaminhamento para os estandes desses bancos, onde a negociação pode ser realizada na hora. Uma dúvida muito comum é quando a pessoa não sabe exatamente o valor atualizado da dívida. Nesses casos, nós utilizamos a calculadora do Desenrola para fazer uma estimativa do valor que poderá ser pago após a negociação.
2: A programação será no portão 9 do Parque da Cidade, das 9 horas da manhã às 5 horas da tarde desta sexta-feira. O acesso é pela Avenida Senador Lemos. Além do Desenrola Brasil, outros serviços serão ofertados, como perícias do INSS sem agendamento prévio, pé de meia e reforma Casa Brasil. Reportagem Joxan Natividade.
1: Mais 300 pessoas aprovadas no último Concurso Público Nacional Unificado, CPNU2, foram nomeadas.
0: A portaria do Ministério da Gestão e da Inovação em Serviços Públicos prevê a nomeação dos analistas técnicos executivos e a formação de cadastro de reserva do Ministério.
4: Foi autorizada a nomeação de 300 aprovados na segunda edição do Concurso Público Nacional Unificado, o CPNU2, e também a formação de cadastro de reserva do quadro de pessoal do Ministério da Gestão e da Inovação. As 300 vagas, todas de nível superior, são para o cargo de analista técnico executivo, que permite a atuação dos servidores em diferentes áreas e órgãos da administração pública federal. As nomeações individuais e os procedimentos relativos à posse serão publicados posteriormente pelos canais oficiais do Ministério da Gestão e da Inovação em Serviços Públicos. Informações sobre documentação, prazos e entrada em exercício podem ser acessadas no portal do servidor e na página oficial do Concurso Público Nacional Unificado, que é gov.br/gestão/concurso-nacional. Daniele Popov para a Voz do Brasil.
1: A agricultura brasileira deve registrar mais uma safra recorde.
0: A Companhia Nacional de Abastecimento prevê que serão colhidas 358 milhões e 600 mil toneladas de grãos, aumento de 1,8% em relação ao ciclo anterior.
1: O levantamento indica crescimento nas culturas de soja, milho e café na safra 2025-2026.
0: Já o Instituto Brasileiro de Geografia e Estatística trabalha com uma estimativa de 358 milhões e 400 mil toneladas, em crescimento de 1,2%.
1: O IBGE mede a safra de janeiro a dezembro e a Conab adota ano safra, que geralmente vai de setembro de um ano a agosto do ano seguinte.
0: E essas foram as notícias do Governo do Brasil.
1: Uma realização da Secretaria de Comunicação Social da Presidência da República.
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1: Fique agora com as notícias do Poder Judiciário e do Congresso Nacional. Boa noite.
0: Boa noite para você e até amanhã.
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1: STF julga recursos sobre responsabilidade de redes sociais.
2: STJ mantém indenização à família que pagou por tratamento após descumprimento de ordem judicial pelo Estado.
1: Senado Federal inspeciona códigos-fonte dos sistemas eleitorais.
2: Boa noite, eu sou Marcela Luiza.
1: E eu sou Walter Lima.
2: O plenário do Supremo Tribunal Federal votou na sessão plenária desta quinta-feira pelo aprimoramento da decisão que definiu parâmetros para a responsabilização das plataformas digitais por conteúdos publicados por terceiros.
1: Os ministros analisaram recursos contra a decisão que alterou a aplicação do artigo 19 do Marco Civil da Internet. A questão envolve a tese fixada pelo STF, que alterou o regime de responsabilização das empresas provedoras de aplicações de internet.
2: Pela regra anterior, as plataformas só respondiam civilmente por danos gerados por terceiros se descumprissem ordem judicial específica de retirada. Pelos novos critérios, as plataformas podem ser responsabilizadas se não atuarem imediatamente para retirar publicações que envolvam crimes graves, como terrorismo, racismo, homofobia, tentativa de golpe de Estado, instigação ao suicídio ou mutilação, além de crimes contra mulheres e crianças.
1: Na sessão de hoje, o relator de parte dos recursos apresentados ao Supremo Ministro Dias Toffoli propôs que esse entendimento tenha efeitos apenas para o futuro, a partir da publicação da ata do julgamento em 27 de junho de 2025. Com isso, a nova interpretação não alcançaria fatos antigos que ainda não haviam sido levados ao judiciário.
2: Quando o poder público não cumpre ordem judicial para garantir tratamento de saúde, a obrigação de custear o atendimento pode ser convertida em indenização.
1: O entendimento é do STJ. Fátima Uchoa.
3: Uma mulher entrou na justiça para garantir a internação compulsória do filho com vários problemas de saúde. Segundo ela, não havia vaga adequada para o tratamento no estado onde a família morava, então pagou a internação na capital paulista. Como o estado não cumpriu a ordem judicial para custeá-la, a mulher pediu que a obrigação fosse convertida em indenização pelos gastos. O ente público foi condenado a pagar pouco mais de R$20 mil e a segunda turma do STJ manteve a determinação. Para a relatora ministra Maria Tereza de Assis Moura, não houve decisão fora do pedido da ação e, como a ordem judicial não foi cumprida, a indenização foi uma adaptação à realidade do caso, o que é permitido por lei.
2: Semana da Conciliação Trabalhista 2026 atendeu mais de 500 mil de pessoas.
1: Os valores movimentados superam os 2 bilhões de reais. Marla Lacerda.
4: Os números são recordes. Na 10ª edição do mutirão, que aconteceu de 25 a 29 de maio, foram realizadas mais de 97 mil audiências de conciliação em todo o país. Foram fechados mais de 30 mil acordos. No TST, mais de R$100 mil foram arrecadados em processos encerrados. A ideia da campanha é incentivar os acordos e reduzir o volume de ações e o tempo de espera dos trabalhadores para resolver pendências na justiça. Um ganho que vai além de resultados financeiros. O fim de uma disputa é um alívio tanto para a empresa quanto para o trabalhador.
2: Senado Federal inspeciona códigos-fonte dos sistemas eleitorais.
1: Os códigos foram abertos para inspeção em outubro do ano passado. Fábio Ruas.
5: O representante do Senado foi recebido pela equipe da Secretaria de Tecnologia da Informação do TSE. Ele viu uma urna desmontada e analisou a programação dos códigos-fonte. O Senado é a segunda instituição a fazer a inspeção. A primeira foi o Partido União Brasil, que foi ao TSE em maio. Os códigos-fonte são o conjunto de instruções que orientam o funcionamento da urna e dos sistemas eleitorais. A inspeção pode ser feita até setembro, quando será realizada a cerimônia de assinatura digital e lacração dos sistemas eleitorais. A Confederação Nacional do Comércio tem inspeção agendada para a próxima segunda-feira, dia 15 de junho.
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2: Uma boa noite.
1: E até amanhã.
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1: Eu sou Paula Groba.
2: E eu sou Ricardo Nakaoka.
1: E estes são os destaques de hoje do Jornal do Senado, que começa agora.
2: Renegociação de dívidas rurais. Linha de crédito vai atender produtores com perdas de safra entre 2019 e 2025.
1: Brasileira que inventou caneta detectora de câncer defende tecnologia no SUS.
2: Ensino domiciliar recebe apoio em debate no Senado.
1: Boa noite.
2: Boa noite.
1: Em uma tentativa de dar fôlego a produtores rurais afetados por crises climáticas e oscilações do mercado internacional, o Senado aprovou um projeto que cria mecanismos para a renegociação de dívidas no campo. A proposta autoriza o uso de recursos do fundo do pré-sal e de outras fontes para financiar novas linhas de crédito destinadas a agricultores que acumularam prejuízos nos últimos anos.
2: O texto, aprovado com alterações, segue agora para nova análise da Câmara dos Deputados. Repórter Alexandre Campos.
3: Pelo texto, poderão ser beneficiários da linha de crédito especial os produtores rurais, associações e consórcios que no período entre 2019 e 2025 tenham registrado em duas ou mais safras perdas de no mínimo 30% da renda bruta agropecuária comprovadas por laudo técnico. Ex-ministra da Agricultura, a senadora Tereza Cristina, do PP de Mato Grosso do Sul, afirmou que a renegociação é essencial para o setor agrícola, que enfrenta um cenário de dificuldade motivado por diversos fatores.
4: Nós temos as commodities em baixa, nós temos os juros em alta, nós plantamos uma safra com o dólar a 6 e estamos colhendo com o dólar a 5. Isso é mortal para os preços dos agricultores, fora o problema que o Rio Grande do Sul teve climático e outros estados brasileiros.
3: O texto ainda permite a concessão de desconto para liquidação até o final de 2027 de dívidas de mini, pequenos e médios produtores rurais referentes a operações de crédito contratadas até 31 de dezembro de 2018 e a renegociação de dívidas de produtores de municípios nas áreas de atuação da SUDENE e da SUDAM.
1: E a regularização de áreas rurais embargadas por questões ambientais poderá se tornar mais ágil no país.
2: A Comissão de Agricultura aprovou por unanimidade um projeto que altera o Código Florestal e permite a celebração de acordos entre produtores rurais e órgãos de fiscalização para facilitar a recuperação e a regularização dessas propriedades. Repórter Marcela Cunha.
5: O projeto do senador Sérgio Petecão, do PSD do Acre, prevê que o produtor poderá buscar a regularização da área rural junto ao órgão ambiental. Esse processo será feito por meio de um termo de compromisso, com obrigações para interromper a irregularidade, reparar o dano e regularizar a área. E não vale para atividades como garimpo ilegal, grilagem e infrações em terras indígenas ou unidades de conservação. O relator, senador Zequinha Marinho, do Podemos do Pará, defende que o embargo, criado para interromper danos ambientais, não vire uma punição sem prazo definido.
6: Lá no meu estado, o estado do Pará, o que tem de gente que já cumpriu tudo, mas continua embargado, alguma coisa assustadora. A gente precisa regularizar isso para que a economia rural não venha quebrar, como está acontecendo em função desses embargos.
5: Entre as mudanças feitas pelo relator está um cronograma para análise de embargos que já estão em vigor, priorizando os mais antigos. Durante a discussão, senadores defenderam que o embargo fique limitado à área onde ocorreu a infração, sem comprometer toda a propriedade ou outras áreas vinculadas ao produtor.
1: A possibilidade de pais assumirem integralmente a educação dos filhos dentro de casa voltou ao centro do debate no Senado.
2: Defensores do chamado ensino domiciliar ou homeschooling afirmam que a modalidade amplia a liberdade das famílias e pode oferecer uma formação mais personalizada para crianças e adolescentes. Os detalhes com Márcio Maturana.
7: O presidente da Associação Nacional de Educação Domiciliar, Carlos Vinícius Reis, defendeu o chamado homeschooling com argumentos religiosos.
8: Quando Deus estabeleceu de maneira ainda mais clara que os pais deveriam educar os seus filhos, transmitir para eles a sua fé, a seus valores, a sua moral, a sua concepção, e isso nenhum Estado, nenhum regime, nenhuma Constituição poderia atentar contra.
7: O senador Eduardo Girão, do Novo do Ceará, foi o requerente da audiência e presidiu a reunião. ele revelou que já foi feito um pedido de urgência para o projeto ser votado no plenário do Senado e disse que, no Brasil, o ensino domiciliar vem sendo prejudicado pela justiça.
9: Nós temos a presença de pais aqui que foram ameaçados, né? Inclusive com determinação de um juiz, com todo respeito a quem pensa diferente, para mim um militante.
7: A família citada por Girão participou da reunião e a experiência da condenação dos pais foi relatada pela filha Alicia Denardi, de 11 anos.
10: Meus pais foram condenados a 50 dias de detenção em regime semiaberto e esse é o único modo da gente conseguir continuar junto sem eles terem de dormir durante 50 dias com bandidos.
7: A presidente da Comissão de Direitos Humanos, Damaris Alves, do Rindial.
11: O Brasil quer sentar no mundo inteiro com as nações ricas. As nações ricas têm o ensino domiciliar. Por que a gente ainda, com relação a esse tema, quer ficar na idade das trevas, na idade primitiva?
7: A Comissão de Educação, onde o projeto está sendo analisado, já fez 3 audiências públicas sobre homeschooling. A maior parte dos debatedores considerou a medida equivocada por fazer uma contraposição entre família e escola, quando as duas são necessárias. O ensino domiciliar foi associado à falta de socialização, ao risco de violência no ambiente doméstico, à desvalorização dos professores e à desconsideração das crianças com deficiência.
1: E uma tecnologia brasileira capaz de identificar células cancerígenas em tempo real durante cirurgias foi destaque em audiência pública na Comissão de Assuntos Sociais.
2: A chamada caneta que detecta o câncer, desenvolvida por uma cientista brasileira, foi apresentada como uma inovação com potencial e parlamentares defenderam a incorporação da tecnologia ao Sistema Único de Saúde. Repórter Marcela Diniz.
12: A Maspec Pen é uma caneta que identifica em mais ou menos 10 segundos células cancerígenas. Testada em cerca de 450 cirurgias para a retirada de 12 tipos de tumores, a tecnologia permitiu uma operação precisa, sem retirada de mais tecido do que o necessário, o que reduziu o tempo de recuperação dos pacientes, a necessidade de novas operações e também de quimio e radioterapias complementares. A invenção é da cientista brasileira Lívia Schiavinato Eberlin, formada pela Unicamp e que atua hoje na Baylor College of Medicine, em Houston, no estado americano do Texas. No Brasil, o Hospital Albert Einstein é o primeiro fora dos Estados Unidos a conduzir testes clínicos em pacientes com cânceres de pulmão e tireoide. Em audiência no Senado, Lívia Eberlin defendeu a incorporação da tecnologia ao Sistema Único de Saúde.
13: Todos os dias a gente recebe uma mensagem perguntando: Lívia, quando que estará disponível no SUS? E essa é a realidade que a gente precisa mudar, né? O acesso à tecnologia de ponta tem que ser para todos.
12: A senadora doutora Eudócia, do PSDB de Alagoas, que presidiu o debate, defendeu rapidez nas análises da Anvisa e da Comissão Nacional de Incorporação de Tecnologias no SUS, a Conitec, para que a caneta detectora de câncer possa ser oferecida nos tratamentos oncológicos da rede pública de saúde.
1: Enquanto o mundo volta as atenções para o futebol com a abertura da Copa do Mundo masculina nesta quinta-feira, o Brasil segue avançando nos preparativos para receber a Copa do Mundo feminina de 2027.
2: O Senado aprovou um projeto que estabelece regras para a isenção do ISS sobre serviços ligados à organização e à realização da competição. A medida busca garantir o cumprimento dos compromissos assumidos pelo país junto à FIFA para sediar o torneio. Repórter Pedro Pincer.
14: A medida não cria automaticamente o benefício, mas estabelece uma base legal para que os municípios decidam, por meio de legislação própria, se vão ou não adotar a desoneração. A adoção de incentivos fiscais costuma fazer parte desse tipo de acordo internacional, com o objetivo de garantir a estrutura necessária para a realização da competição. Para o relator, senador Romário, do PL do Rio de Janeiro, a realização da Copa no Brasil transcende a questão econômica.
15: Agora, na Copa Feminina, sem projetos e obras faraônicas, estamos falando do mais importante, da essência do esporte, o legado social que ela deixará. Estamos falando de jovens e crianças que certamente irão se inspirar com as atletas e com a festa nos estádios.
14: O evento será disputado em Brasília, Belo Horizonte, Rio de Janeiro, São Paulo, Recife, Salvador, Fortaleza e Porto Alegre. O texto segue agora para a sanção presidencial.
2: Com edição de

0: Paula Groba e trabalhos técnicos de João Lira, o Jornal do Senado fica por aqui. Acompanhe agora as notícias da Câmara dos Deputados. Boa noite.
1: Boa noite e até amanhã.
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3: Relator apresenta nova versão à proposta que criminaliza a misoginia.
4: Projeto prevê redução de desigualdades regionais no tratamento do câncer.
3: Câmara pode votar adesão do Brasil a medidas contra a violência no trabalho.
4: Boa noite. A Câmara pode votar a adesão do Brasil à Convenção Internacional que prevê punições e reparações para assédio e violência no trabalho. O repórter Antônio Vital tem os detalhes da proposta.
5: Ganhou o regime de urgência e pode ser votado pelo plenário da Câmara a proposta que aprova a adesão do Brasil à Convenção da Organização Internacional do Trabalho, a OIT, com medidas contra violência e assédio no trabalho. O regime de urgência permite que o texto seja votado diretamente no plenário, sem passar pela análise das comissões permanentes da Casa. Mas a votação provocou discussão com críticas da oposição. A Convenção 190 da OIT é o primeiro tratado internacional a reconhecer o direito de todas as pessoas a um mundo de trabalho livre de violência e assédio. Os países que ratificarem o texto ficam obrigados a adotar medidas, como proibir violência e assédio contra trabalhadores e garantir reparação às vítimas e sanções aos autores. A Convenção considera violência e assédio baseados no gênero como práticas inaceitáveis e inclui o assédio sexual como violência praticada contra as pessoas em razão do seu sexo e gênero. Outro trecho estabelece que as medidas previstas na Convenção se aplicam à violência e assédio que ocorre no trabalho, inclusive durante os deslocamentos do empregado. Deputados da oposição criticaram a adesão do Brasil à Convenção. Para o deputado Cabo Gilberto Silva, do PL da Paraíba, o texto pode acarretar punições aos empregadores, mesmo que a violência ocorra fora do ambiente de trabalho. Já o deputado Márcio Marinho, do Republicanos da Bahia, sugeriu alteração para que a expressão gênero seja interpretada como uma referência ao sexo da pessoa. O deputado Kim Kataguiri, do Missão de São Paulo, disse que os termos do tratado são vagos.
6: Obviamente, sempre se coloca palavras bonitas para tentar justificar enfrentamento a assédio, coisas que todos são favoráveis, mas quando você vai ver nas definições, você coloca aqui a violência e o assédio, a definição. Um conjunto de comportamentos e práticas inaceitáveis ou ameaças de tais comportamentos que sejam suscetíveis de causar dano econômico. O que que é uma ameaça de um comportamento inaceitável capaz de causar um dano econômico?
5: A convenção entrou em vigor em 2021 e até 2023 já tinha sido ratificada por 27 países, entre os quais a Inglaterra, Espanha, Itália, Uruguai, Peru e Argentina. Na Câmara, parecer pela aprovação do texto apresentado pela deputada Fernanda Melchiona, do PSOL do Rio Grande do Sul, não chegou a ser votado pela Comissão de Relações Exteriores. Ela citou estudos que indicam que uma em cada três mulheres afirma ter sofrido algum tipo de assédio sexual no ambiente de trabalho. Ao defender o regime de urgência para a proposta, a deputada Jaque Rocha, do PT do Espírito Santo, disse que a convenção amplia o combate à violência.
7: Essa ratificação, ela cria uma base internacional para fortalecer e ampliar os instrumentos de combate à violência e principalmente fortalecendo leis, como nós aprovamos aqui, que cria o programa Emprega Mais Mulheres, para dar mais suporte às medidas administrativas e de proteção no serviço público e privado.
5: Ainda não há data para votação no plenário da Câmara da proposta que aprova a adesão do Brasil à Convenção da OIT sobre combate à violência e assédio no trabalho. Da Rádio Câmara de Brasília, Antônio Vital.
2: Trabalho.
3: Alexandre Lindemeyer, do PT do Rio Grande do Sul, celebra a aprovação na Câmara de proposta que acaba com a escala 6x1. O parlamentar afirma que a redução da jornada para 40 horas semanais representa um avanço para a qualidade de vida dos trabalhadores.
4: Alexandre Lindemeyer critica projeto apresentado no Senado que permite regime flexível de trabalho com pagamento baseado nas horas cumpridas. Ele avalia que a medida ameaça direitos trabalhistas ao reduzir a previsibilidade de jornada, salário e descanso.
3: Enfermeira Rejane, do PCdoB do Rio de Janeiro, critica o que classifica como terceirização da saúde pública por meio das organizações sociais. Ela avalia que o modelo das chamadas OSs impõe metas e cobranças que precarizam o trabalho de profissionais responsáveis pelo cuidado dos pacientes.
4: Enfermeira Rejane defende a criação de uma CPI na Assembleia Legislativa do Rio de Janeiro para investigar a atuação das organizações organizações sociais. Ela afirma que essas entidades adotam contratos marcados por pejotização, com relatos de salários atrasados e perda de direitos trabalhistas.
2: Desenvolvimento Regional.
3: Um pedido de vista adiou a votação de uma proposta que aumenta os repasses federais para municípios e cria fundos para as regiões Sul e Sudeste. A repórter Noelle Nobre tem mais detalhes da votação.
8: Um pedido de vista coletivo adiou para o próximo dia 17 de junho a votação da proposta de emenda à Constituição que aumenta em um ponto percentual os repasses da União para o Fundo de Participação dos Municípios, o FPM. A proposta, em análise em comissão especial da Câmara, também cria fundos constitucionais de financiamento para as regiões Sul e Sudeste. O adiamento foi solicitado pelo deputado Reginaldo Lopes, do PT de Minas Gerais, um dos autores da PEC original, para que os parlamentares tenham mais tempo de dialogar sobre o texto elaborado pelo relator, deputado Arnaldo Jardim, do Cidadania de São Paulo. Lopes explicou.
9: E a ideia é que pudesse, então, construir uma transição para a aprovação desta emenda constitucional. Se for possível, eu preferia, então, que a gente pudesse, sei lá, suspender ou deixar para a gente apreciar na semana que vem.
8: O parecer de Arnaldo Jardim prevê que a União entregue a estados e municípios 53% da arrecadação do imposto de renda, do IPI e do novo imposto seletivo. Atualmente, esse índice é de 50%. Com a mudança, o FPM passará a receber uma parcela adicional de 1% em março de cada ano, somando-se aos repasses já existentes de julho, setembro e dezembro. O relator argumentou que o reforço no FPM é vital para prefeituras que lidam com custos operacionais crescentes. Além disso, o texto institui fundos para o Sul e Sudeste, destinando 1% da arrecadação federal para cada região financiar o setor produtivo local por meio de bancos regionais. O objetivo, segundo Arnaldo Jardim, é dar tratamento igualitário às regiões do país.
10: A região Nordeste já tem um fundo de desenvolvimento, a região Centro-Oeste também o tem, a região Norte tem um fundo de desenvolvimento e exatamente as duas outras regiões. As regiões Sul-Sudeste não têm.
8: O texto atual incorpora sugestões de outras propostas que tratam do assunto e estão sendo analisadas na Câmara. Da Rádio Câmara de Brasília, Noelle Nobre.
2: Economia.
4: Beto Preto, do PSD do Paraná, apresentou o projeto de lei que prevê a extinção do Conselho Administrativo de Recursos Fiscais, o CARF. Ele argumenta que o modelo atual contribui para a demora no julgamento de processos envolvendo grandes débitos tributários.
3: O deputado apoia um novo sistema de contestação fiscal no qual os contribuintes tenham acesso mais célere à análise judicial de seus casos. Para Beto Preto, a ideia é modernizar os procedimentos e tornar a relação entre cidadãos e administração tributária mais simples e eficiente.
2: Agricultura.
4: Rafael Simões, do União de Minas Gerais, cobra do governo federal medidas contra a concorrência desleal no comércio de leite importado da Argentina e do Uruguai. O legislador afirma que produtores brasileiros estão decepcionados com a falta de ação por parte do executivo.
3: Rafael Simões destaca a força da pecuária leiteira do Brasil para a economia nacional. Ele também defende a aprovação de propostas que criam uma linha especial de renegociação de dívidas de produtores rurais afetados por eventos climáticos com o uso de recursos do Fundo Social do Pré-Sal.
2: Transportes.
4: Eduardo Bismarck, do PV do Ceará, pede ao DENIT medidas para aumentar a segurança na BR-304, no trecho que corta o município de Aracati. Entre as reivindicações estão a retirada de lombadas das pontes sobre o rio Jaguaribe e a adoção de alternativas que reduzam os acidentes.
3: O parlamentar também defende a implantação de uma rotatória e o reforço da sinalização no acesso às praias de Canoa Quebrada, Marjolândia e Quixaba. Segundo ele, as intervenções são necessárias para melhorar a mobilidade e acompanhar o crescimento do turismo na região.
2: Segurança Pública.
4: A relatora da proposta que criminaliza a misoginia apresentou ajustes ao texto principal que está em debate na Câmara. A expectativa é que o projeto seja votado ainda este mês no plenário, como informa o repórter José Carlos Oliveira.
11: A coordenadora do Grupo de Trabalho de Criminalização da Misoginia, deputada Tabata Amaral, do PSB de São Paulo, anunciou ajustes no projeto de lei sobre o tema, já aprovado no Senado e com possível votação no plenário da Câmara dos Deputados ainda neste mês, com relatoria da própria deputada. O texto original equipara a misoginia ao crime de racismo, o que a torna inafiançável e imprescritível. Tabata alterou principalmente a definição de misoginia.
12: A fim de preservar a uniformidade conceitual da legislação penal e processual penal sobre o tema, propomos a substituição dos termos ódio e aversão previstos no projeto para a caracterização da misoginia pelas expressões menosprezo ou discriminação em razão da condição de mulher.
11: Tabata Amaral afirmou que a aprovação da proposta será avanço civilizatório essencial. A misoginia é descrita como fenômeno estrutural profundamente enraizado em relações de poder historicamente marcadas pela desigualdade de gênero. A deputada também identificou crescente disseminação de comunidades e redes de conteúdo na internet associadas à chamada machosfera, que difundem narrativas de hostilidade ao feminino e promovem processos de radicalização, sobretudo entre jovens. Entre outros pontos, o novo texto de Tabata Amaral prevê suspensão temporária de conta ou perfil de internet que veiculem conteúdo ilícito.
12: A gente precisa aprovar esse texto ainda nesse mês, porque enquanto a gente não atualiza a legislação, a gente vai ter criminosos que não só se sentem à vontade, mas estão sendo autorizados todos os dias a dizerem que mulheres podem e devem ser assassinadas, podem e devem ser humilhadas, podem e devem ser estupradas. É isso o que a gente quer combater.
11: Segundo a deputada, as audiências do grupo de trabalho da Câmara mostraram que o feminicídio é muitas vezes uma morte anunciada, precedida por violência verbal e simbólica. Tabata Amaral manteve a previsão de pena de 2 a 5 anos de reclusão e multa para crimes praticados em razão de misoginia, mas incluiu, entre os agravantes, o crime contra criança, adolescente e pessoa idosa ou com deficiência. O texto ainda poderá passar por novos ajustes até 16 de junho, quando será votado no GT e depois levado ao Colégio de Líderes e ao plenário, possivelmente na mesma semana, de acordo com a deputada.
12: E aí, fiquem muito à vontade nos próximos dias para me procurar, para que a gente possa ir ajustando e que traga, de fato, um consenso de todos os membros do nosso grupo de trabalho.
11: Tabata Amaral também definiu propostas prioritárias complementares ao projeto de lei principal. Duas já estão formalizadas e tratam do enfrentamento à violência digital contra as mulheres. A outra proposta é um anteprojeto sobre investigação e atendimento das vítimas de ato de misoginia com medidas de prevenção à violência doméstica e familiar contra a mulher. A deputada Talíria Petroni, do PSOL do Rio de Janeiro, manifestou otimismo quanto à rápida aprovação dos textos no Congresso.
13: Tem muitas diferenças que constituem as deputadas da bancada feminina, mas tem também muitas coisas que nos unem e, lamentavelmente, a violência é uma delas. 367 meninas menores de 18 anos foram vítimas de feminicídio nos últimos 5 anos. Uma vida inteira interrompida pelo feminicídio. Isso é chocante num país que, infelizmente, todo ano mata quase 1.500 mulheres por serem mulheres.
11: O grupo de trabalho ainda apresentou uma indicação ao Ministério das Mulheres para a regulamentação de medidas de prevenção e enfrentamento à violência digital contra a mulher, além de ações preventivas em articulação com os órgãos federais. Da Rádio Câmara de Brasília, José Carlos Oliveira.
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2: Política.
3: Rogério Correia, do PT de Minas Gerais, exige apuração sobre documentos divulgados por reportagem a respeito de pagamentos do Banco Master ao filme Dark Horse, ligado à trajetória do ex-presidente Jair Bolsonaro. Ele afirma que o material indica repasses em dólar entre 2025 e 2026.
4: Rogério Correia questiona a origem dos recursos envolvidos. O deputado pede investigação sobre uma possível conexão entre as transferências feitas ao projeto cinematográfico e verbas da Previdência dos Servidores do Estado do Rio de Janeiro.
3: Coronel Crisóstomo, do PL de Rondônia, elogia a postura dos políticos da direita diante dos desafios enfrentados pelo Brasil. Ele afirma que os parlamentares de oposição têm contribuído para o fortalecimento da segurança pública, do agronegócio e de valores ligados à família.
4: Coronel Crisóstomo acrescenta que o país também precisa de mudanças na condução da economia para evitar mais pressão sobre a população. O deputado critica a política econômica do governo federal, citando o editorial da imprensa que alerta sobre o aumento de gastos públicos.
3: Ricardo Maia, do MDB, faz um balanço de sua agenda no interior da Bahia, destacando encontros com lideranças políticas e comunidades locais. Ele afirma que sua presença nos municípios fortalece o diálogo com a população e permite acompanhar de perto as demandas regionais.
4: Ricardo Maia também ressalta a participação em inaugurações e visitas a obras em andamento. Ele defende que a atuação no interior é fundamental para contribuir com ações voltadas ao desenvolvimento local e à melhoria da qualidade de vida da população.
2: Saúde.
3: A Comissão de Finanças e Tributação da Câmara aprovou proposta para ampliar o combate ao câncer e a assistência aos pacientes, reduzindo as desigualdades regionais de acesso ao tratamento. A repórter Sofia Peçanha tem os detalhes.
15: A Comissão de Finanças e Tributação da Câmara dos Deputados aprovou a criação de um Programa Nacional para Combate ao Câncer. Originalmente, o projeto estabelecia o Fundo Nacional de Combate ao Câncer e de Assistência a Portadores, mas, por recomendação do relator do texto, deputado Merlong Solano, do PT do Piauí, a comissão optou por substituir o fundo pelo Programa Nacional de Combate ao Câncer e de Assistência a Portadores. Entre as prioridades previstas estão a prevenção e o diagnóstico precoce da doença, a ampliação do acesso aos serviços de oncologia, a qualificação de profissionais de saúde e apoio à pesquisa científica. Se a proposta for transformada em lei, o Ministério da Saúde deverá regulamentar o programa e definir as ações necessárias para sua implementação. Segundo Merlong Solano, ações de prevenção e diagnóstico precoce são fundamentais para aumentar as chances de sucesso no tratamento.
16: A gente sabe que o câncer é uma das enfermidades que mais agrava a vida das pessoas, mas felizmente ele cada vez mais tem cura, desde que haja cuidados preventivos e tratamento rápido, até mesmo precoce, se for possível, melhor. O que implica na montagem de toda uma rede de informação e de diagnóstico precoce.
15: O texto também determina que o programa prioriza a redução das desigualdades regionais no acesso aos serviços oncológicos. O relator afirma que a intenção é reduzir a necessidade dos pacientes se deslocarem longas distâncias para realizar exames, consultas ou tratamentos especializados.
16: Também no projeto, a gente estabeleceu a necessidade do Ministério dar especial atenção à descentralização dessa rede, no sentido de diminuir a desigualdade regional que existe em relação ao acesso ao tratamento do câncer.
15: A criação de um Programa Nacional de Combate ao Câncer será analisada agora pela Comissão de Constituição e Justiça, antes de seguir ao Senado. Da Rádio Câmara de Brasília, Sofia Peçanha.
2: Direitos Humanos.
4: Robinson Faria, do PP do Rio Grande do Norte, quer impedir a aplicação de punições baseadas na lei do silêncio em situações relacionadas a comportamentos de pessoas com transtorno do espectro autista. A ideia é evitar constrangimentos contra famílias atípicas.
3: Robson Faria afirma que a proposta surgiu após o relato de uma mãe de crianças autistas que teria sido ameaçada e intimidada em seu condomínio. Para o deputado, é papel do legislativo garantir mais respeito às necessidades das pessoas neurodivergentes e de seus familiares.
4: Termina agora o Jornal Câmara dos Deputados, produzido pela Rádio Câmara, com trabalhos técnicos de Wellington Teles e a apresentação de Val Monteiro e Luciana Vieira. Uma boa noite para você.
3: A Voz do Brasil está de volta amanhã. 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
1: Vamos para o segundo tempo. Ótima noite. Litoral. 10:04 agora. Eu sou Alex Boni, eu tô com você até as 11, pra muita música. Inclusive nessa sequência que é boa anotar, tá?
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1: Vamos com tudo, ótima noite pra você na contagem regressiva pra sexta-feira, Copa do Mundo, né, crianças? Vamos começar com a música Vamos a Bailar, que é a cara da Copa.

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2: Vamos! 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Aí, ó.

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1: Rodrigo, sou teu amigo, tenho que te alertar, cara. Meu, alertar o quê, velho? O que você vai falar de novo, velho? Te falei mil vezes, eu não vou te falar de novo. Você tá de sacanagem, cara. Sai daí.

0: voz clássica do Rodriguinho e o Thiaguinho, palavra de amigo aqui da Litoral.
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0: Fechando bonitinho, hein? Fechando bonitinho essa sequência de 45 minutos. Ihi! Aí, boa, Michael. A turma que tá aqui. Cadê? Alô? Alô, tem alguém? Sacanagem. Alô.
2: Boninho, já que eu tô no comando, toca pra mim. Gustavo Lima, tá. Rosa Vinho.
0: Aí, criancinhas, antes
2: tá
0: da hora.
2: Tá com meu áudio na música, tá bom?
0: Tá louco, tá louco. Beijo, Drica. Josemar tá aqui também, direto de Portugal. Manda louco aqui pra nós. Tá com isso. Não, peraí. Boa noite, Josemar, direto de Portugal. Manda louco pra nós aqui e lá pra cidade, né? De Jampruca, em Minas Gerais. Minas Gerais e as suas quase 1000 cidades. É muita cidade. Salve pra vocês, então, curtindo aí em Portugal. Josimara, boa noite. Alex, boa noite, lindona. Tá lá em Cariacication, ligada. Quem mais aqui aparecendo?
3: Boa noite, Holly. Aqui é Dilsane. Quero mandar um alô pra todo mundo aí de São José dos Calçados, do Bairro Zumbi. E quero falar, eu tô em São Mateus, tá na Litoral, tá legal.
0: Arrasou, Danda. Por um dia você não acerta, hein, mulher? Por um dia. Amanhã, esse horário, vai estar o Holly aqui mesmo. Mas amanhã, por enquanto, aqui sou eu. It's me, né, criancinhas? Prazer! Fala, Mar.
4: Alex, oi. Já que tô no comando, ixi, na Litoral, eu tô mais do que legal. Toca pra gente, oh my own, Nica Costa, nesse clima dos namorados. Um abraço.
0: Muito bem. É uma ion, mas tem que, eu acho que eu não tenho, amiga, por isso.
5: Boa noite, Litoral. Eu sou a Sônia de Boa Vista.
0: Hello.
5: Será que vocês poderiam colocar a música pra mim, Special Way? É, eu ofereço pro meu esposo, Juvaldo, que me deu um presente.
0: Ai,
5: maravilhoso.
0: Ó, o cliente.
5: Chocolate que eu amo.
0: Ai, chocolate
5: na cesta de chocolate.
0: Que isso?
5: E pra todo mundo da Litoral. Na Litoral, eu tô legal.
0: Esse maridão é bom demais, hein, Sônia? Ô, Sônia, escreve a música, porque eu não entendi que o Special Way é de quem? Quem canta? Eu não sou bom nos inglês, não, mulher. Vai, Caetano.
6: Boa noite, meu amigo Alex Bono. Olá. Eu comando hoje, gostaria de ouvir o Fábio Júnior, Alma Gêmea. Já...
0: Nossa, tá apaixonado também?
7: Boa noite, meu amigo Alex Bono.
0: Olha ele aí. Fala, Guarnier.
7: Quem tá falando é o Guarnier de Belo Aurora, mandando um recadinho, um abraço pra toda a galera que tá escutando a Litoral. E daqui a pouco é você no comando, hein? Vou mandar o meu pedido aí daqui a pouco, hein? Tamo junto, um abraço.
0: É, daqui a pouco, chegou a hora.
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0: A contagem agressiva, meu Deus.
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3: E aí, já gravou o seu pedido?
0: É, e também 1h15 pro Dia dos Namorados. Muito amor pra você. E ó, amanhã é um programa especial. Amanhã, ao vivo, com o Oliver Anderson, até a meia-noite. Você tá louco?
4: Fala, meu amigo Alex Bono.
0: Olha aí.
4: Já que eu tô no comando, o Arnier vai seguir naquela linha do clima dos namorados. Coloca pra nós aí um Bryan Adams, Heaven. É um clássico, meu amigo. Um abraço.
0: E ó, vai ser na versão clássica também. Nuke.

0: Boy, já fazendo aquecimento pro Dia dos Namorados que vem aí com tudo e bota com tudo nisso. E amanhã mais uma vez vou sair um pouquinho mais cedo, eu e os crianças também, né, crianças? Porque vamos deixar espaço para um programa especial Dia dos Namorados e ao vivo você vai mandar o seu recado pro nosso amigo Oliver Anderson, vai ter poesia da noite, as traduções, você que é ouvinte aí, raiz aqui da Litoral, vai ouvir e vai sentir aquela nostalgia gostosa, cara, porque eu quero o que o Holliber fazia muito tempo atrás, né, tinha lá meio dia o Saudade Litoral, depois um tempo tava aqui à noite também, e nesse clima de amor, de romance que é bom pra caramba, cara, eu vou estar ouvindo, até porque eu descobri que vai ser ao vivo, aí, meu filho, que eu vou ouvir mesmo. Muito bem, Brian Adams na área, dois pedidos aqui de Whitney Houston.
1: Boa noite, Alex Bono.
0: Boa, meu amor.
1: Que bom que você está aí trabalhando, porque ontem você me deixou na mão, né? Tava se divertindo
0: tava
1: lá na noite de gala.
0: Trabalhando, mulher.
1: Parabéns.
0: Não, pô, tô trabalhando.
1: Meu querido, por favor, eu no comando, eu quero sim Whitney Houston. I will always love you.
0: Olá.
1: Tá? Rosimara Ramos de Nova Almeida, um beijo, meu lindão.
0: Pegou pesado, gostei.
2: Boa noite, Alex Bono. Aqui é Jezabel do Serra Mais. Já que estou no comando, toca aí pra gente Whitney Houston, tema do guarda-costas. Na Litoral, tô legal. Beijo.
0: Boa, vou mandar da Jezabel, Rosimara, porque a Will Always Love You está lá pra ser traduzida pelo Oliver Anderson amanhã. Então pode ser que ela ganhe, né? E se ela ganhar, você vai ouvir aqui na tradução da noite. Volta lá no @LitoralFM, tá? Então vamos curtir, porque essa aqui também é linda, é luxo. I have nothing.

0: Que isso, hein? Dia dos Namorados aí, Whitney Houston, Have Nothing, mais um pedido maravilhoso pra essa data linda que tá chegando. É muito amor, é muito amor. Criancinhas, amanhã então esse programa especial ao vivo com o Oliver Anderson, esse horário, até vamos sair um pouquinho mais cedo. Estamos gostando de ossos, estamos. Ah. Mas vamos fazer o seguinte, revisita aqui, só pra ter uma noção do que vai ser. Revisita aqui os arquivos da Litoral, vamos pegar aqui, há uns, sei lá, 18 anos atrás. Dá pra fazer isso, criancinhas? O que vocês acham? Ah, é, pega uma poesia de Oliver Anderson, só pra ver aqui uma coisa. Cadê? Roda a fita.
1: Elvis Costello, ó, confira, cadê? Agora no programa Saudade Litoral.
0: Que isso, ó a voz do cara. Vamos ouvir só um pouquinho. Olha, olha como é que era.
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0: Eita!
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0: Ui.
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0: Ó a potência da voz do cara, velho.
1: 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Pode ser a música que o verão canta.
0: O verão canta.
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0: O outono faz frio? Faz, né?
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0: Ah.
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0: Eita.
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0: Ai, que susto.
1: 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Pode ser a bela ou a fera.
0: Eita.
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0: Eita!
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0: Aí.
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0: Esse Hollywood era safadinho, não,
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0: cara. As músicas.
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0: Olha.
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0: Por isso que apaixonava o povo, né? Aí.
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0: Ai, pelo amor de Deus, cara. Era aí, era assim. Que perigo, cara. Isso é perigoso. Oliver Anderson, o que é isso, meu filho? Que é isso? Mas as músicas que você escolhe traduzir. Agora eu entendo a paixão dessas ouvintes. Não só por isso, é claro, porque o cara é um gentleman, realmente, o cara é maravilhoso, etc, etc. Mas o bicho impegável, hein? Até eu tô aqui meio... O que eu faço? Vou embora, né? Tem que ir embora. Vamos colocar a turma aqui no ar. Quem tá aqui?
2: Fala, Alex Bono, meu camarada.
0: Fala,
2: beleza?
0: Tudo.
2: Vamos no clima no dia dos namorados já. Toca pra nós, hein? Rap da Morena. Furacão 2000.
0: Ui.
2: Tá de tomar, tô muito mais que legal. Aquele abraço, Magna de Corinha Laranjeiras.
0: Boa.
3: 11 de junho. Boa noite, Alex Bono.
0: Boa, Luizão.
3: Boa noite, meus amigos, amigo de grupo, moradores do bairro Bonfim, ouvindo da Litoral. Luiz Corujão do bairro Bonfim. Tô aqui com minha esposa, Lacimere.
0: Hello.
3: Meu netinho, Gael.
0: E Gael?
3: Meu filho, Iago, a esposa toda. Hoje é aniversário de Iago. Quero dar os parabéns a ele, que Deus continue abençoando ele com muitas vezes vitórias.
0: Amém. Ah, que legal, cara.
3: É nóis. Se liga na Litoral.
0: Que amor. Parabéns, seu Lidão. Aproveita essa festa aí, toda sua. Que demais.
4: Boa noite, Alex. Eu no comando. Queria ouvir Samuel Rosa. Tem um acústico que ele faz de rio dentro do mar. Ficou lindo na Litoral. Tô mais que legal.
0: Vou procurar essa música pra você, hein,
5: boa
0: Raquelzinha.
5: Noite, Litoral. Eu sou a Sônia de Boa Vista.
0: Ah, Sônia, rodei teu áudio aqui, né? Vai.
6: Alex,
0: oi.
6: Já que tô no comando, na Litoral, eu tô mais do que legal. Tá.
0: Ah, esse aqui também já foi. Cara, eu tenho que ir, cara. 11 horas da noite, você tá brincando. Então é isso. Amanhã, 6 horas.

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2: Olá, bom dia, gente. Tudo bem com vocês? Gente, contar uma fofoca. Começar o programa logo assim com uma fofoca, hein, pra vocês. Aguenta essa. Tava vindo com o motorista de aplicativo agora, ele falou, presta atenção, hein, que ele pegou o cara na casa dele com roupa pra levar pra o trabalho. Só não vou falar de onde que é, lógico. E aí, deixou ele em outra.

uma foi pra casa da outra. Ou seja, abre o olho, gente, porque o dia hoje começou cedo, tá? Os homens têm que dar conta das amantes. Olha que tristeza. Ou as mulheres, porque tem mulher também que tem isso, né? Não queria começar o programa causando uma discórdia, não? Ou deixando você em alerta? Mas, assim, dizem que nós, principalmente nós, mulheres, a gente tem um sexto sentido que é danado. Quando a gente imagina, se for verificar... Ixi, Maria. Aí tem de duas uma, viu? Ou você deixa pra lá.

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0: dia, bom dia! Eu sou Cleide Costa Longa, já vou logo anunciando. Eu sei que eu cheguei causando polêmica hoje, mas agora vamos deixar um pouquinho mais leve, desejando pra você um feliz Dia dos Namorados. Parabéns, viu, pelo nosso dia. E vamos aproveitar, gente. Tá namorando com quem? Com você mesma? Com a sua vida? Com seu amor? Tem alguém? Coração tá preenchido? Ai, que beleza. Vambora, gente, vambora, hein? Rafael do Balneário de Carapebu está ligado com a gente. Vamos lá para Bicanga, Lena, bom dia.
1: Bom dia, flor do dia. Lena Mara de Bicanga. Um bom dia aí pro grupo Cadeira Cativa, todos que estão ligadinho, pra Soninha, pra Claudineia, pra Zé Carlos da Inglaterra. E meu bom dia especial hoje vai pro meu eterno amor, meu marido, que estamos juntos há 44 anos.
0: 42
1: de casamento esse ano.
0: Ai, que lindo. Ah, meu Deus do céu. Ixi, Maria. Pera lá, que eu vou achar, hein, Lena. Travou tudo.
1: Dois de casamento esse ano. Agora. E é isso. Apaixonados um pelo outro.
0: Isso é maravilhoso.
1: E é todo dele esse dia. Beijo, bom trabalho.
0: Beijo, meu amor. É todo de vocês. Aproveita tudo, viu? E mais alguma coisa aqui que vocês merecem. Isso aí. Deixa eu aproveitar e mandar beijo pro Darley. Cleide, fim de noite. Hã? E aquela música dela, como é que é? Pera lá, Darley, porque mandou um monte de áudio. Manda um alô aí pra mim, mora em Laranja da Terra, Sobreiro, Mariana Fagundes, aquela nova. Ah, tá bom, Darley, vou procurar aqui, tá bom? Matheus, bom dia!
2: Bom dia, amiga Cleide, Matheus Três Minhas, tá um pouco de calor essa noite, amiga, tá mudando o tempo, né? Você tô adiando o litoral, gosta feio, faz semana, assustos.
0: Valeu, meu bem, um beijo pra você. Ei,
3: bom dia, Cleide Costa Longa, aqui que fala de animado de Pitanga. Tô passando pra desejar uma sexta-feira para o time abençoado pra toda a família do litoral, toda a família cativa, né, de AZ, pra não esquecer de ninguém. Mas eu tenho amigo desse jeito aí, né? Eles falam, né, que vai trabalhar, pega a roupa, toma. Na bolsa e tchau, vai pra outro lugar.
0: Credo.
3: Mas eles são fracos demais, eles estão pensando que tá passando a perna, passando feliz e tá. Ninguém é feliz, ninguém é feliz, não.
0: Concordo com você, nossa mãe. E eu fico pensando no outro lado também, a mulher que consegue fazer isso sabendo que tem uma outra mulher em casa. Ah, pelo amor de Deus, eu, hein? Deus me livre. É trabalhar empatia, né? Cláudio José de Nova Carapina 2, um beijo. Nicolas, bom dia! Nicolas, tá ruim, hein, seu áudio? Nossa, não dá pra ouvir, meu amor. Tá uma confusão, confusão. Wellington Reis, um beijo. José Luciano de Santos Dumont, mandando abraços pra Vera do Pula Pula, pra esposa Adriana, pras filhas Júlia e Isadora. Sônia!
4: Olá, Cleide, bom dia. Sextou, hein?
0: Sextou.
4: Nós já estamos por cá. Prontíssimo para um sexta-feira e um final de semana.
0: É, rapaz.
4: Aos ouvintes, às cadeiras cativas, bom dia.
0: Bom dia.
4: Dona Mara, Claudinei, Zé Carlos, Robson e Leomar, bom dia. Cleide, bom trabalho, fica com Deus e até chinelinho, tênizinho, o que for, tamo junto. Beijo, beijo, Sônia. André Carlão, bom final de semana pra todos.
0: Obrigada, meu amor, um beijo. Ó, vou falar, vou contar um segredinho, não trabalho mais sábado. Jesus. Diel, beijo, aqui pelo menos, né? Adalberto Souza em Jabaeté, um beijo pra você. Luiz Fernando no centro de Vitória, beijo.

0: Que delícia. Alô!
1: Bom dia. Então, sextou. Que venha sexta-feira abençoada.
0: Já tá acontecendo.
1: E o final de semana aí. Pra um descanso.
0: Merecido,
1: né?
0: Isso, tá bom. Eu não vou descansar, não.
1: Beijo e abraço aí pro pessoal da Cadeira Cativa, especialmente pra você, Cleide, Sol, pra minha filha Nilva Carolina e pra minha mãe Nilva da Penha, beleza?
0: Beleza,
1: beijo,
0: meu
1: litoral.
0: Bem. Beijo, ótimo dia, gente, ó, já tem gente curioso querendo saber por que eu não vou trabalhar, mas pelo menos nesse mês aí, ó, nos sábados, não sei também, né, a gente vai falando, mas enfim, né, deixa quieto. Bom dia.
2: Bebê. Uma sexta-feira e um final de semana abençoado para você e todos os meus amigos ligados na Litoral. Tô no Litoral, tô legal. Eu, taxista, lógico, quase não tô ligado. Litoral, acabei a ponta final, saudade Litoral. Um abraço pro meu amigo Beto Pentente, velho, pro meu amigo Lemarinha, minha amiga Rebeca, meu amigo Alessio. Todos ligados na Litoral, de 0 a 100, para não esquecer de ninguém. Hoje é feriado em Colatina, Cleide. Hoje é show aqui. E vamos que vamos.
0: Feriado de quê, gente?
2: Um abraço para todos os cadeiras cativas já ligados.
0: Valeu, meu bem. Bom feriado, então. Aproveita. Nosso feriado na sexta-feira é uma delícia, hein? Dia dos namorados, então, meu pai. Antônio José de Souza desejando um bom fim de semana para todo mundo. Dudamel.
3: Bom dia, meu amor. Quem fala aqui é Dudamel. Hoje quero mandar um bom dia especial pro meu vizinho aqui, ó. Lindomar Brito Inocente, que está fazendo aniversário hoje. Gael Vicente, também meu vizinho aqui, tá fazendo 7 aninhos hoje também.
0: Ai, que
3: e fala que é tudo também, já me cachimirim. E um bom dia pro Toninho, pra Pula e pra Chete. Bom dia.
0: Bom dia, Wellington, fala comigo.
4: Alô, Cleidinha Costa Loga, bom dia. Bom dia, Sol, bom dia a todos os ouvintes do litoral. É, Cleidinha. Sextou, graças a Deus.
0: Graças a Deus. E esse barulho aí?
4: Faz um diazinho, papai.

0: Deus nos abençoe, mais um dia de vida, um dia de trabalho, que um dia de sol para todos nós. Tá aí, gente, com Deus, tenha um bom dia.
1: Você também, meu amor. Dene de Alzira Ramos também tá ligado com a gente.
2: Você tá doida, Cleidinha?
3: De saber como
1: você viu, né?
2: Agora é Josi.
1: Caraca, velho.
2: Chama, Cleidinha. Você tá doida. É muita cara de pau do cara, né, Cleidinha?
1: É muito cara de pau.
2: Vou te dar uma carona aí, Cleidinha.
1: Pode levar, Rodrigo.
2: Uberaba, Minas Gerais.
1: Ele tá falando, gente, porque eu comecei o programa hoje contando um caos aí, ó, de o motorista de aplicativo que me contou. Diz ele que a primeira corrida hoje foi pegar um cara que tava indo pro trabalho, entendeu? Com o uniforme debaixo do braço, mas deixou na casa da amante, no mesmo bairro ainda. Meu Deus, ó, só de lembrar da raiva.

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0: 98, bom dia! Excelente manhã pra você que tá aí, ó, curtindo o som da Litoral FM. Eita, coisa boa! Alô!
1: Ô, Cleidinha, tentada, bom dia, meu amor! Bom dia, Cleidinha! Aqui tá falando é a Nega de Ocoporanga, você sabe, né, a vascaína... Mais charmosa que tem com o Poranga sou eu.
0: Coisa mais linda.
1: Tô chegando aqui agora na Serra, né? Trazendo nossos pacientes. Isso. Eu quero dar um bom dia especial pra todos os motoristas, todos os acompanhantes da saúde. Um bom dia especial pra você, Cleidinha. Eu tô morrendo de saudade de você, minha flamenguista. Hein, Cleidinha? A mãe tá on hoje, hein? E hoje é o dia dos namorados, hein? Ai, delícia. Eu aqui em Vitória, com meu motorista cabeça de cotonete, Daltinho. Beijo, Cleidinha.
0: Beijo,
1: tô no litoral, tô legal.
0: Beijo.
1: A mãe tá on, hein? Não esquece, não.
0: Eu sei disso, lindona. Um beijo pra você. Ótimo dia. Alô?
2: Hoje é dia dos namorados.
0: Hoje é dia dos namorados.
2: E eu estou sem namorada.
0: Ixi, Maria.
2: Corre lá, gata. Pega um papel e uma caneta pra anotar o número do meu zap. Hoje é dia dos namorados.
0: É o
2: eu estou à procura de uma namorada.
0: Ah,
2: se tiver alguma gata aí afim, anota meu zap aí e me chama no zap.
0: Pode falar.
2: Sou de Itaúna, Minas Gerais.
0: Minas Gerais.
2: Meu nome é Marcos, tenho 38 anos.
0: 38.
2: Sou motorista de ônibus.
0: Ó.
2: Meu zap é DDD 37 98833 4545. Valeu!
0: Oh, eu vou te falar, fez a propaganda dele, hein? Tá bom. Um beijo, Marcos.
3: Bom dia, Cleidinha Costalona.
0: Bom dia,
3: Sol.
0: Joel.
3: Amigos da Rádio Toral Cadeira Cativa. Hoje, dia 12 de junho de 2026. Dia dos namorados, né, Cleidinha? Hoje, Cleidinha, você é a nossa namorada da rádio.
0: Sempre serei.
3: Quero agradecer especialmente o carinho e a atenção de sempre, viu? Tamo junto sempre aqui na Rádio Toral, de bem com a vida, ouvindo esses clássicos maravilhosos. Uma sexta-feira abençoada,
0: amém.
3: Trabalho glorioso.
0: Isso, meu bem. Feliz dia dos namorados, tá? Beijo pro Dedé Moraes em Aracruz, Rosângela Bernardoni também, em São Miguel, ligadinha pra gente.
4: Bom dia, Cleidinha. Bom dia, Sol.
0: Oi.
4: Tudo bem com vocês? Sou eu, Rosângela Bernardoni, do bairro São Miguel em Colatina. Ah, Cleidinha, hoje eu posso ficar na cama até tarde. Porque hoje aqui é feriado.
0: Ai, gente!
4: Cleidinha, deixa eu mandar um bom
0: Tomara
4: dia, porque hoje é dia dos namorados.
0: Paulo, dá
4: né? Deixa eu mandar um bom dia especial pro meu eterno namorado, meu esposo Paulo. E mandar também pra todos os namorados.
0: Capricha aí, hein, Paulo?
4: Mandar pra todos a família Cadeira Cativa.
0: Pra aguentar essa mulher não é fácil não, mulherão, gente, a bicha foguenta. Flávia Cristina de Maria Ortiz, um beijo pra você, 5h52 agora.

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0: 6h10, excelente manhã pra você. Márcia Mendes está ligada com a gente. Um beijo, meu amor, bom dia. Orlando Manuel também. Cadê Orlando? Alô?
1: Bom dia, Cleide. Bom dia, Cleide. Bom dia, pessoal da Litoral. Cleide, manda um alô pra nós aí, Cleide. Orlando.
0: Tá comigo, meu bem?
1: Tudo bem com vocês? Acabou o frio, hein, Cleide?
0: Acabou, né?
1: Valeu, da Litoral, ficou legal, hein?
0: O frio não fez nem cosquinha direito, né? Oh, meu Deus do céu. Alô,
2: Jean. Bom dia, Cleidinha. Bom dia, Rádio Litoral. Aqui é o Giovanni de Porto Dourado. Na Serra, saindo de mais um plantão agora na área da Vale. Aqui, Cleidinha, graças a Deus ocorreu tudo bem, tudo dentro dos conformes, né? Vamos pra casa descansar. E mais tarde tem mais um dia ainda, mais uma noite aí de jornada pra fechar a semana. Cleidinha, manda um beijão aí pra minha esposa maravilhosa, saindo de casa agora, indo trabalhar, Sandra. E pro meu filhote aí, Matheus vai passar o final de semana com a gente, tô indo lá agora buscar ele. Valeu, Cleidinha. Na Litoral, tô mais que legal. Bom dia.
0: Bom dia, beijo pra você. Maria Cristina Mariel de Mata da Serra, um beijo.
3: Litoral, que é o Palu, diretamente de Curuçu, Bahia. E é claro, sempre ligado na melhor, hein? Bom dia.
0: Bom dia, mandou uma fotinha aqui de uma cachoeira, que delícia. Ai, gente, é bom, né? Tomar um banho de cachoeira. Nossa, é bom demais, é libertador.
4: Olá, Crede Costa Longa, bom dia. Diretamente Cachoeira Tampere, em Gato Preto, desejando uma sexta-feira abençoada. Mandando a lupa pra Xena, amor de minha vida. Verindo, Pula Pula, Chibinha, Gil, Marcos Bob, Nando Júnior, Marcinho Pintor, Rio de Fondilena, Duda Mel, Zé Paulo Bina, para Daniel, para Gigante, para Leomar Pacote, para Peixinho lá em Cantagalo, para Serginho do Posto Bola Aliança, para Turma de Una, Munes Freire, Cachoeira Alta, São Vicente, Gruta, Atos, Juca, Lambari, Urupi, Marapé, um bom dia pro Grupo Cadeira Cativa, um bom dia pro pessoal da saúde na Grande Vitória, para minha família na Grande Vitória e na Litoral, tô muito legal, desejando um feliz dia dos namorados para minha esposa querida amada.
0: Valeu, meu bem, isso aí. Marta Marquezine, ligadona, quando mandou foto do amor, Clei, já eu aqui, meu maridão, eita, meu Deus, ninguém separa um casal feliz, isso aí, meu bem, beijo pra você, feliz dia dos namorados pra vocês dois. Isso aí, certíssima. Carleilda Alves, um beijo pra você, bom dia. Nicolas, um abraço pra você, boa sexta, viu, ótimo dia. Quem mais aqui? Deixa eu ver, Rebeca Andrade de Colatina, falando que Colatina, dia do padroeiro, Sagrado Coração de Jesus, por isso feriado. Tá bom, meu bem, um beijo pra você. Aniversário de quem? Deixa eu ouvir aqui.
5: Bom dia, Cleidinha. Bom dia a toda a família, querida Cativa. Bom dia, para não esquecer ninguém. Sou a Rebeca Andrade, sou Colatina. Hoje é dia dos namorados? Não tem não, mas tá tudo tranquilo. Mas hoje é uma data muito feliz pra nós, da minha família. Hoje é aniversário da minha filha, Daniele. A mãe do meu netinho, a mãe do Theo. Parabéns, minha filha. Que Deus te abençoe sempre. Ela está em Aracruz. Bastante ouvindo, Cleidinha. Obrigado por tudo. Beijos.
0: Beijo, Daniele. Parabéns, lindona. Dá um beijo no Theo por nós, viu?
6: Bom dia, flor do dia. Uma sexta-feira abençoada pra todo. Um bom dia pra todo ouvinte. Meu netinho Alicine Samuel, padaria Delícia da G. E mandar um bom dia especial pras meninas da Bela Batata, de Carisca 7, Fernanda Rodrigues, Vanusa Barbosa, Vanusa Rodrigues. Na Litoral, Tomás, que legal. Ednete Almeida, de Carisca 7.
0: Beijo, meu amor. Beijo também gostosão aqui pra Josiane Xavier, tá ligadinha com a gente. Deixa eu ver. Só colocou, consegue agora de manhã? Será que foi mensagem errada, Josiane? Consigo, se for mandar um alô, um beijo pra você, tá mandado, tá bom, meu amor? Vou lá pra Inglaterra. Eis aquela
7: voz. Sou eu de novo. Vou falar com o pessoal aí pra nós fazer uma baixa assinada. Esse negócio de você folgar todo sábado dá certo, não.
0: Para, menino. Para de
7: chorar. Eu sei que todo mundo merece uma folguinha, mas todo sábado. Não, minha filha. Ai, gente. Vamos fazer uma lista assinada do tamanho do estado do Espírito Santo.
0: Deixa.

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0: bom dia, 6h28, excelente manhã pra você que sintoniza Litoral FM, tá? Tudo de bom, Marcos Gargamel tá ligado com a gente, Agulhão de Marcílio de Noronha também, bom dia, amor.
1: Bom dia, bom dia, bom dia, Cleide. Passando pra dar aquele alô, na sexta-feira, sextou.
0: Isso.
1: Feliz dia de namorado pra você e pra sozinha que vai chegar lá pra 7h. E meu beijo especial hoje vai para essa grande mulher, esposa, guerreira, parceira, grande vó, eterna minha namorada.
0: Que lindo!
1: Tereza, grande beijo.
0: Aí,
1: salve
0: Tereza.
1: Samba, Agulhão do Marcílio. Tamo junto.
0: Coisa linda, Agulhão, isso mesmo, valoriza mesmo, viu? Loilsa Dir, em Rio Novo do Sul, ligada com a gente. Quem mais tá aqui? Alô, bom dia.
2: Bom dia, Cleide, bom dia aos ouvintes aí da Litoral. Hoje é sexta-feira,
0: sextou,
2: dia dos namorados. Mandar aquele abraço pra minha querida esposa Sueli, minha eterna namorada, e que todos tenham um bom dia aí. Abraço, Cleide.
0: Um abraço, meu bem.
2: Aqui quem tá falando é Lil, de Vila Nova de Colares.
0: Aê, Lil, um abraço pra você. Vamos lá pra Cachoeiro, Vera.
3: Oi, Cleitinha, sua linda. Bom dia a todos, meus amigos da Cadeira Catita Madrugada. Sextou, né? Aqui quem fala é Vera. Do Pula Pula, Cachoeirim. Manda alô pra todos aí, ó. Rebeca, Nina, Cleia, Edneia Luz, Eliane Camelo, Duda Mel, as meninas do Salão da Itaoca, Toninho Segurança, Janimar, Nandinha, Elias Quartesano, Nilo Luiz Amendoim, Gabigol, Garrincha, Dorme da Vila, Gil de Itaoca, Eliomar de Linhares, Alessio, Sidney Mão da Rose, José Carlos, Robson Carais, José Luciano Santos Dumont, Primo Caminhoneiro, Donizete, Nicota, Elias Sindicato, Pires, Gutenberg, enfim, todos os motores da rodada, APP Saúde e Educação, incluindo todos os profissionais da educação que nos ouvem. Beijo, Litoral!
0: Beijo!

0: Beijo, ótimo dia. Beijo gostoso pro Val Baiano, também ligado com a gente, Leomar.
1: Bom dia, Cleidinha. Bom dia, ouvintes. É, Cleidinha. Eles falam de cobertor de orelha, meu cobertor nem fiapo solta mais. Tão velho que o bicho é. Também o cara tem miséria até de comprar um pastel com um caldo de cana pra namorada, fazer o quê, né? Tem que ficar sozinho mesmo.
0: Pois é.
1: Cleidinha, um grande abraço pra Vera do Pula Pula, pra Dani Lopes, pra Doc da Vila Rubim, pra Luiz Amendoim, pra Chedes e pra minha grande amiga Soninha. Sexta ali na litoral, isso é legal. Meu Martins, um grande abraço a todos e uma ótima sexta-feira.
0: Amém. Beijão. Beijo, meu amor. Beijo pra Wellington de Jardim Limoeiro, pro César ligado com a gente, André Luiz do bairro Planalto. Fala comigo,
2: dia,
0: André.
2: Bom dia, minha amiga Cleide Costa Longa. Bom dia a todos os ouvintes dessa rádio maravilhosa que é a litoral. Aqui quem fala é André Luiz do bairro Planalto, Vila Velha. Passando aqui já aquela ótima manhã de sexta-feira e dia 12, dia dos namorados, né, minha amiga? E vamos que vamos. Quero desejar um feliz dia dos namorados para minha esposa e namorada, amante e eterna pro resto da minha vida.
0: Aí,
2: que Deus queira assim, né? A minha esposa Stephanie Kissler. E dizer também que eu amo muito, muito, muito mesmo.
0: Isso aí, meu bem. Certíssimo.
2: Tá na litoral, eu tô muito mais que legal. E toca uma música.
0: Chá comigo, meu bem, chá comigo. Keila, Keila tá ligada com a gente, ela é de Aracruz. É, na Barra do Saí, ai, lugar lindo, delicioso, adoro Aracruz, adoro a Barra do Saí, muito bom. Manda beijo pra mim, pra quem aqui? Pera lá, gente.
3: Bom dia, Cleidinha. Cleidinha, Deusimar aqui de Cachoeiro.
0: Adeusimar.
3: Um abraço aí pro Márcio, lá daí na Mármore, apaixonadíssimo por você, Cleidinha. Um abraço também para o Saulo, lá do Perim. Borracha, a Borrachinha aqui de Cachoeiro.
0: Ah.
3: Galera boa aí, do Índio, lá daí na Mármore. Um abraço pra todos, Cleidinha. Final de semana abençoada pra nós todos. Valeu.
0: Valeu, meu bem. Um beijo pra vocês aí. Tudo de bom. 6h32.

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0: Eu tô legal. Bom dia, gente! Excelente manhã pra você. 6h47 agora, viu? Tudo de bom pra você que sintoniza Litoral, né, Sidney? De Ilha dos Aires. Bora comemorar, Cleide? 50 anos. Meu Deus! Olha que bacana! Completando hoje, bora? Isso aí, meu bem. Bora comemorar, né? Todo dia não, né? Cinquentou. Metadinha do século. Vixe! Eu já passei de você, tô com 52. Jucimar Rodrigues, um beijo pra você. Cleide, direto de Portugal, manda alô pra mim aqui, ó. Pra minha cidade, Jampruga, Minas Gerais. Um beijo pra você, Jucimar. Tudo de bom? Quem mais tá com a gente? Alô?
1: Olá, bom dia, Cleide. Aqui quem fala é Charlon.
0: Charlon.
1: É, já deixando logo um recado pra vocês que aqueles que pegam o contorno...
0: Sim.
1: Se preparar, porque o contorno tá em manutenção, tá em obra. Então já sabe, né?
0: Entendi.
1: Já começou o trânsito.
0: Já entendi tudo. Meu Deus do céu, não é fácil não, hein? Diel, de Vila Velha também, já tá trazendo informação do trânsito aqui, ó.
2: Especial pro meu eterno namorado, meu esposo Paulo. E mandar também pra todos os namorados.
0: Eu não consegui entender onde você tá, mas tá parado no trânsito também, meu Deus do céu. William Moura de Vila Batista, um beijo. De Olinda, um beijão pra você, meu amor. Paulo César também tá ligado com a gente. É, deixa eu ver, Cleide, manda abraço aí pra galera da Rota 080, galera qualificada, passando aqui, ó, em Linhares. Nossa, mandou fotinha e tudo. Obrigada pela carona, viu, meu anjo? Quem mais? Tá aqui,
3: Alô. Bom dia, Cleide. Aqui é o Thiago. Manda um abraço pra minha esposa aí, Cristiane Pontes. Fazendo aniversário hoje.
0: Nossa.
3: Essa linda, maravilhosa.
0: Essa perfeição. Cristiane, feliz aniversário e dia dos namorados hoje, hein? Dois presentinhos. Vai confundir as coisas, hein, Thiago? Ai, ai. Robson de Rio Marinho, um beijo pra você. Bom dia. Meio quilo de colatina. Um abraço. Tamo aqui na roça, Cleide, te ouvindo. Oba, obrigada. Ruth do bairro Grande Vitória também tá ligadona com a gente. Ruth e Leandro, um beijo pra vocês dois. Mandou fotinha. Ai, que lindos. Bom restinho de trabalho. Tão começando agora.
4: Ixi.
0: Será, gente? Alô, bom dia.
5: Bom dia, bom dia, bom dia, bom dia, bom dia, bom dia, bom dia, bom dia, minha querida. Bom dia, bom dia. Quem?
0: É Fabinho,
5: Fabinho
0: uai.
5: Matador.
0: Uai.
5: Tô deitado aí, descansando pra dar hora. E é só, assim que é só chegar, aí sim, aí tá quase na hora de eu sair.
0: Olha a risada
5: natural,
0: de Fabinho.
5: Tá mais que legal. Beijo, minha querida, fui.
0: Beijo, meu amor, ótimo dia pra você, viu? Vamos falar com ele também, Garrincha, bom dia.
6: Ah, Cledinha, acostou, vamos que vamos, Cledinha. Hoje eu tô no lugar do meu pai, Cledinha. Cledinha, eu quero mandar um alô pra minha mãe, pro Garrinchão, chão. Vamos que vamos, Cledinha. Hoje é o dia, Cledinha, já é sexta-feira. Vamos arrebentar essa boca do balão.
0: Minha nossa, vambora, vambora. Arrebentar a boca do balão. Flávia de Zumbi dos Palmares, um beijo, lindona. Mandou uma fotinha aqui dela e do amor. Ah, Cleide, feliz dia dos namorados pro meu amor. Tá bom, meu amor, beijo pra vocês aí, viu?
7: Alô, alô, bom dia, Litoral. Oiê. Passando aqui, Saulo Motorista, pra dar um alô especial aqui pra galera do CD do Perim Cachoeiro. Os motoristas lá, Felipe, Vitor, Mauro, Romário, Lucas, Guilherme, Alexandre, toda aquela galera, Fabiano do Forró. E vamos que vamos, bom dia, galera da rodagem, vamos com Deus.
0: Vambora, meu filho, vambora. Gabriel e Chiquinha também ligadinhos com a gente, Joel da Fazenda Taueira.
8: Se eu ganhar, Credinho, vou comprar esse negócio aí tudinho, quando eu comer carne.
0: Oh.
8: Vamos fazer churrasco.
0: Vamos fazer churrasco, meu Deus do céu, peraí.
8: Bom dia, Credinha, mais linda da Litoral.
0: Seu lindo, lindo é você.
8: Tô vendo você no Instagram aí, botando pra arregaçar, hein?
0: Tá me vendo.
8: Nossa Senhora da Pé, cada palavra aí maravilhosa aí que dá pra...
0: Obrigada.
8: Abrir o olho de muitas pessoas aí que... Casais aí que só vivem só... Um desfazendo o outro e eles não tomam recurso com a vida.
0: Pois é, pelo amor de Deus.
8: Bom dia, meu amor, lindona.
0: Bom dia,
8: já
0: seu
8: foram Rony. E bom de tudo que é solteirona.
0: Ah, será?
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0: Pros casais apaixonados. Só pra gente fechar com chave de ouro, ó. Eita, desgrama, liga pra aquela pessoa agora, manda um recadinho. Já começa a namorar desde agora, viu? Pra noite pegar fogo.

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0: Bom dia, Cleide. Bom dia, gente. Ótima sexta-feira. Uma sexta-feira.
1: Não é qualquer.
0: Não é qualquer sexta-feira. Ainda é dia dos namorados. Aproveita pra fazer sua declaração, né?
1: Isso. Faça a sua declaração. Mas faz bonitinho e certinho, tá, gente? Porque eu já comecei o programa hoje contando uma.
0: Vixe, Maria.
1: Eu vou contar pra vocês daqui a pouquinho, viu, gente? O que aconteceu. O motorista de aplicativo, na primeira corrida dele hoje, ele me contou o que aconteceu.
0: Meu Deus. Eu tô curiosa já pra saber.
1: Daqui a pouquinho eu conto pra vocês.
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0: deixa ele em paz, vai.
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2: Já tô ligada que tem um monte de trânsito por aí, né, Sol?
3: Tem trânsito, também tem acidente nas vias. Gente, sextou.
2: Tem obra.
3: É, tem obras, então sextou, mas com cuidado, pelo amor de Deus. Agradecendo aqui a Denilson, que mandou um vídeo aqui falando que o trânsito ali na rodovia do contorno tá um caos, e tá mesmo, gente. Obrigada, hein? A partir ali da bairro Vila Prudência, sentido Serra, rodovia do contorno, muito congestionada, tem obras na via, então você vai ter que ter paciência para sair de Cariacica, Viana, sentido Serra, pela rodovia do contorno. Acidente, gente, na rua Nelci Lopes Vieira, aquela que fica ali paralela norte-sul, tá bem congestionada, tem acidente na via. Tem também na Avenida Mestre Álvaro, tem acidente para quem tá indo sentido Serra. Por enquanto, o trânsito não tá ruim sentido Serra, mas tem um acidente, então muito cuidado. Agora, o sentido oposto, para quem tá vindo de Serra para Vitória, tá gigantesco o trânsito ali na Avenida Mestre Álvaro. E tem uma pequena retenção na rodovia das Paneleiras, tá? Sentido Mata da Praia. Agora, trânsito complicado na Norte Sul, ali em Jardim Camburi, porque tem obras também?
2: Sempre.
3: Isso, então você já pega ali na Norte Sul, em Jardim Camburi, um trânsito e ele segue ali pela Avenida Dante Michelini. Avenida Carioca, para você que vem de Vila Velha, sentido Vitória, tá bem congestionada. Segunda Ponte também tá fluindo, tá? Melhor opção ainda é passar pelas Cinco Pontes, pra você que vem de Cariacica, Vila Velha, sentido Vitória.
2: Mas hoje é dia dos namorados. É. Não deixa nada te abalar, não. Nem o trânsito. Relaxa, fica tranquilo. O dia promete, a noite também.
3: E se tiver com seu amor do lado aí, dá um beijinho.
2: Melhor ainda, aproveita esse trânsito aí, ó. Pega no meu que eu pego no seu.
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0: o Júlio César de Campo Verde, Viana, você falou que podia fazer declaração?
1: Sim.
0: Ah, e aí ele falou assim, gente, quero abraçar de forma muito especial minha belíssima e linda esposa Jane. Dizer que amo muito, que os melhores momentos da minha vida, sem dúvida,

0: foi sempre ao lado dela. Um feliz dia dos namorados pra nós, meu amor.
1: Ah, linda. Tem mais gente aqui, ó.
2: Bom dia, Cleidinha. Bom dia, Sol. Aqui é a Angélica Andrade, de Cristóvão Colombo, passando para desejar um feliz dia dos namorados pra minha esposa, Cade, mas dizer que eu amo muito, que ela é minha namorada eterna. Amo demais, meninas. Feliz namorar pra todos os namoradores deste mundo, pra vocês, meninas, pra quem tem namorado, pra quem tem namorada. E é isso, menina. Feliz dia dos namorados pra nós. Beijo.
0: Pra quem tem um amor.
3: É pra,
0: né,
3: quem tem um amor.
0: Ah, que bonita da declaração.
4: Bom dia, litoral. Aqui é Adriano de Barra Mares. Ah, e ia mandar aquele alusão pra galera da IBS Construções. A meu mano Isaac, Pauli, Dário, o Gordinho e o PH. Tamo junto. Na litoral, eu tô legal.
0: Arrasou,
4: sextou.
0: Meu bem. É isso.
4: Uou.
0: Uou.
5: Bom dia, Sol. Bom dia, Cleidinha. Aqui é Fernando de São Pedro, na litoral. Tô mais que legal. Vamos que vamos. Partiu. Que ninguém viu. Partindo pro trabalho, mais um dia. Sextou, hein, Cleidinha? Sol, sextou, hein? Na litoral, tô mais que legal. Vamos que vamos.
0: Sexta-feira, sua linda.
6: Ei, Cleidinha. Bom dia, bom dia. Aqui tá falando é o Clério César de Lisboa, Portugal. Dias namorados, né? Ei, saudade.
0: Eita, trem.
6: Saudade do Brasilzão. Cleidinha, abraço pra vocês aí, todos do Espírito Santo, todos os brasileiros. Em breve estaremos aí.
0: Isso aí, meu bem.
6: E é isso, Cleidinha. Vou dar um abraço aí pra galera de... Os taxistas aí da Pracinha de Cobilândia.
0: Valeu, meu anjo. Um beijo.

0: estreia no Gordinho Sambão, sábado, amanhã. 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
1: Isso. Lembra que eu falei que eu ia contar pra vocês o que aconteceu hoje?
0: Ai, mesmo. Nossa,
1: que gente, eu saio de lá de casa, 4h20, mais ou menos. 4h30, eu tô chegando aqui no trabalho, né? 4h40. Aí eu vinha com um motorista de aplicativo hoje e ele me falou, sabe o quê? Falou assim, é, Cleis, se eu te contar, falei, o que foi? Aí eu falei, eu sou a primeira corrida? Aí ele, não, eu fiz uma antes de você. Aí eu falei, é mesmo? E como é que foi? Diz ele que pegou um cara, dentro do mesmo bairro, tá? Pegou um cara de uniforme, com a mochila debaixo do braço, como quem diz assim, tô indo pra empresa trabalhar, né? Uhum. Tô de plantão. E foi, só que deixou na casa da amante. Naquele horário de madrugada, ou seja, quando ele me contou isso, eu fiquei pra morrer, eu falei, não tô acreditando. E ele contando, falando assim, o motorista, cara, o cara como é que dá conta de duas? Eu tô aqui, eu não dou conta da minha esposa, tipo assim, né? E aí eu falei assim, e o pior, tem vários lados nisso aí, né? Imagina a esposa em casa, não sabe de nada, tá indo trabalhar pra noite, a gente curtir. Não, primeiro ele vai curtir com a amante.
0: Aí depois, quando voltar, vai comemorar dias dos namorados com a esposa. Gente,
1: é
0: ó, o que eu pensei aqui,
1: né?
0: Não posso nem falar.
1: Não, não pode não, deixa quieto.
0: Ouvindo.
1: Engole só, engole.
0: Nossa.
1: Mas você que tá aí ouvindo a gente, você abre o seu olho, viu? Pelo amor de Deus, porque tem gente que a gente acha que é um gentleman, né? E não é, sabe?
0: Exatamente.
1: Que tá indo pro trabalho, mas não tá, sabe aquela coisa? Mas também não é pra você colocar cara miola na cabeça, porque tem gente também que nem liga. Sabia?
0: É, não, tem gente que sabe. Ou
1: até
0: e
1: sabe.
0: Finge que não sabe.
1: É, eu
0: pra
1: sei
0: poder
1: que
0: não terminar
1: tem, mas
0: um
1: deixa pra lá. Nossa, que mundo doido, né? É. Não sirvo pra esse mundo, não.
0: A não ser quando acontece o lance de trisal. Então, se você...
1: Credo, Sol!
0: É, não, mas assim,
1: gente.
0: É tudo... Se você concorda, é uma coisa. Agora, quando você não sabe
1: escondido,
0: das coisas...
1: Escondido, né?
0: Não.
1: Será que o motorista que foi fofoqueiro comigo?
2: Com certeza.
0: Né? Acho que, não, fofoqueiro não, gente. Ele é comunicador, pegando outra comunicadora.
1: Igual eu. Aí, nossa, eu sei que o papo rendeu. Cheguei aqui, quase que eu entro atrasada no serviço ainda, querendo saber mais detalhes, né? Quem era, quem deixou de ser. Coisa horrorosa, né,
0: nossa,
1: gente? Meu Deus do céu. Mas e você? Aproveita seu dia dos namorados, principalmente com a sua namorada, viu? E você, mulher? Faz isso não, tão feio, né? A gente sabe que tem a esposa lá que tá esperando e tal. Faça o seu papel, tem tanto homem no mercado aí, parece que não tem, mas tem, viu?
0: Tem.
1: É só procurar direito, viu? Exato. O seu livre desimpedido tá por aí.

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0: Litoral, eu tô legal, bom dia! Excelente manhã pra você que sintoniza Litoral FM. Conseguiu anotar a sequência musical aí? Maravilha. 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

0: bem apertado e bem gostoso pro Bill de Colatina, que tá sumidinho, mas eu sei que tá sempre ligado com a gente. Obrigada, viu? Lucineia do Bonfim, Xandão, Dona Hermínia, um beijo. Tudo de bom, viu? Gleidson Pereira, do Centro de Vitória, tá ligado com a gente também. Adriana, em Ponta da Fruta, um beijo especial. Pra Cleonice, de Carapina, pro Carlos, de Vilagem do Sol, Adriana, de Ponta da Fruta, Rogéria Klinger, ligadinha com a gente também, Preta, de Jacaraípe, Núbia Galini, e você também, viu? Isso aí, você.
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0: Se liga, porque, ó, uma dupla condenada, hein? Dois homens foram condenados à pena que, somadas, chegam a 231 anos de prisão após dois dias de júri popular em Vitória. A sentença refere-se a um intenso confronto armado na Avenida Leitão da Silva em agosto de 2023. Na ocasião, os réus furaram bloqueios e atiraram contra forças da segurança em meio ao trânsito. Jonathan dos Santos Silva recebeu a pena de 141 anos e 5 meses por 9 tentativas de homicídio, enquanto Fernando João dos Santos foi condenado a 90 anos e 6 meses por 6 atentados.
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0: Vamos à previsão do tempo. Sexta-feira, sol entre muitas nuvens na metade sul do estado, com previsão de chuva rápida, tá? Em alguns momentos do dia. Na metade norte, aumento de nuvens ao longo do dia, com previsão de chuva rápida à noite. Em Vitória, a temperatura vai variar entre 17 e 28 graus.
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0: Bom, segundo a Câmara Criminal do Tribunal de Justiça do Espírito Santo, manteve por unanimidade a condenação de Kennedy Fabrício dos Santos e Antônio Josimar Pedroni por injúria racial contra o professor da UFES, Gustavo Henrique Araújo Ford. Os magistrados concluíram que os comentários feitos nas redes sociais, que incluíram ofensas como voltar para a África, tiveram um conteúdo racista. A decisão mantém a pena de 1 ano e 3 meses de reclusão em regime aberto, substituída por restritivas de direitos.
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0: banda autoral. Olha, do marido.
1: Adoro isso, gente. Tal do poema, eu amo, tá? Não vou mentir pra você não, viu? Agora deixa eu ouvir, tem uma galera participando aqui. Deixa eu ver aqui, ó ele, ó.
2: Bom dia, litoral, bom dia, queridinha, bom dia, sol. Que dia maravilhoso, dia dos namorados. Hoje é dia de levar o número 2 no motel. Na hora do almoço, um monte de gente vai pro motel levar o número 2. Porque o número 1 é pra levar pro restaurante, o número 2 é só pra namorar.
1: Arrisado.
2: Vamos que hoje é correria, pai. Um abraço,
0: tá
2: litoral,
0: tudo bem? E adivinha que eles vão trabalhar pra caramba, mas pra levar o número 2.
1: Aí eu
0: reserva.
1: E eu vou falar uma coisa pra vocês. O homem, eles. Não todos, tá, gente? Aquele sem caráter mesmo, ele se acha, sabe? Olha o que? Eu sou danado, eu sou terrível. Eu tenho uma, duas,
0: que é vantagem,
1: três,
0: né? Tal.
1: Que coisa. O bobo é a mulher que cai numa lábia de um homem desse. Deus me livre de querer um homem desse do meu lado.
0: Eu, hein? Tá amarrado.
1: Deixa eu ver quem tá com a gente aqui, Hermes.
3: Bom dia, Cleidinha, bom dia, Sol. É o Hermes aqui do Terminal de Santo Arquato. Sextou, né, meninas? Manda aquele alôzão pra minha filha Daiane, meu amigo Anilson, meu amigo Serginho, meu amigo Geraldão da Praia Sol, meu amigo Rubinho, motorista de aplicativo de Comilândia, o Nojo, pra minha grande amiga Tatiane, motorista da 331, minha amiga Andréia, ali de Industrial. E para todos os ouvintes da Litoral, porque na Litoral nós estamos mais que legal. Valeu, meninas.
0: Valeu, meu
4: Litoral. Bom dia, Sol. Bom dia, Cleide. Aí, um abração para todos os ouvintes da Litoral.
1: Ó, passarinho.
0: Caraca, velho. Coisa linda.
5: Bom dia, galerinha gostosa. Aqui é Cláudia Lida da Alto. Bora
0: essa,
5: trabalhar. Sextou, simbora. Deus abençoe nosso dia e nosso final de semana.
0: Cláudia
1: do marido, vai passar uma raiva hoje.
0: Pois é, Deus me livre, tá com o freio de mão puxado logo hoje.
1: Tá doido, Deus me livre. Bora, mulher. Cadê a animação de todos os dias? Hoje, principalmente, sexta-feira. Dia dos namorados, tá nesse borocochosismo todo
0: pois
1: aí, ó.
0: Pois é, anima aí.
1: Eu ainda amarrado. Marcilene, meninas, bom dia. Hoje dia dos namorados, parabéns pra nós. Te amo, meu eterno namorado, Marco Paulo.
0: Mandou foto.
1: É, lindo.
6: Bom dia, Cleidinha, bom dia, Sol. Um feliz dia dos namorados pra todos os casais que ouvem a Rádio Litoral. Eu vou mandar um verso pro meu marido, manda. Meu maridão lindo. Eu queria ser um copo eu queria ser, para beijar sua boca quando água fosse beber. Melody de Vale Encantado, passando para desejar uma ótima e abençoada sexta-feira.
0: Ô, Cleide, faz uma rima aí, Cleide é boa de rima. Vai, eu gosto do final da rima de Cleide.
1: Deus me livre, eu não posso fazer rima não, que minha rima vai tudo pro lado que não deve. Uma hora dessa, né, que é um lado que deve, e muito. Mas
0: exatamente.
1: Minhas rimas não são recomendadas pra esse horário. Melri do céu, gente, eu aguento não. Meu Deus do céu, tá aparecendo uns meninos ali, ó, Ronaldo e o Ari. É todo dia. Todo dia eles falam a mesma coisa. Cleide, é seu aniversário? Aí eu deixo eles. Eu falo assim, não, por quê? Porque você tá de parabéns. Pensa, gente, se pega alguém com isso.

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0: Claro, que delícia! Sempre assim, né?
1: Ai, ai. Ó, beijo e bom dia pra você que tá querendo dois ingressos pra curtir Tiê amanhã no Gordinho Sambão. Então, ó, manda a senha Tiê na Litoral 999-86-1050. Resultado daqui a pouquinho.
0: Isso.
1: Alô, bom dia.
2: Bom dia, Cleidinha. Bom dia, Sol. Bom dia, família Litoral. Aqui é o Rubinho, motorista aplicativo de Bobilândia. Um nojo. Meninas, hoje vou mandar um bom dia cheio de carinho, cheio de ternura e com todo o meu amor pra minha namorada, Ariane. E dia desse, né? Estávamos comemorando 6 meses de namoro, né? Até brinquei que ela tinha passado a experiência.
1: Passou.
2: E hoje completamos 3 anos, 1 mês e 7 dias. E há 3 meses estamos morando junto, hein?
1: Que lindo.
2: E logo, logo ela vai assinar o sobrenome Costa. E na Litoral, eu tô legal. Ariane,
1: adorei.
2: Te amo.
1: Te amo. Ah, que gracinha. Quem diria que o Rubinho, né, vira um homem sério.
0: É, eu sempre acreditei em você, tá, Rubinho?
3: Bom dia, Cleidinha. Bom dia, Sol. Que é o Gabriel Santana, o embaixador do Moto Aplicativo. Cleidinha, Sol, passando pra mandar um beijo especial pra minha namorada, minha esposa, minha amante, Tatiane. A ela é o meu leãozinho, o eterno leãozinho. Meu amor, te amo muito, tá? E se a gente tá fazendo 17 anos juntos, espero que a gente fique pelo menos... 17, 34, 70 e vai pra lá, beleza? Chamo
1: agora
3: muito, amor,
1: é
3: na
1: comigo,
3: Litoral
1: não, mas...
3: que eu tô legal.
0: Você podia ter falado igual, ele, acho que ele foi fazendo assim, dobrando, né?
1: É, 17 mais 17 é 34.
0: É, ele falou, vai mais 17, mais 34, aí eu já tinha perdido já.
1: Foi mais 70, embolou.
4: Bom dia, Cleide, sextou, final de semana abençoado, maravilhoso pra vocês. Passando aqui pra desejar um feliz dia dos namorados pro meu eterno namorado,
1: aí,
4: meu esposo, Wellington, falar que eu amo muito,
1: linda,
4: que ele é a minha metadinha. 23 anos juntos. Que Deus,
1: nossa,
4: abençoe sempre o nosso amor. Beijão pra vocês. Na Litoral, eu tô legal. Lidiane Scarpazzo, da Continental. Te amo, amor.
5: Bom dia, Cleide.
1: Bom
5: dia, Sol. Passando pra desejar aí uma ótima sexta-feira e um feliz dia dos namorados para todos. E mandar um beijão pra minha esposa que tá lá cuidando dos querubins.
1: Querubins.
5: Um beijão, meu amor. Te amo. E também mandar um abraço para aquele amigão meu que tá sempre me cobrando aí, o Wesley. Um abraço para ele. Vamos, que hoje é sexta-feira. Marcos de Campo Grande.
0: Valeu, Marcos. Agora é o seguinte, a gente tava aqui pensando, será que dorme hoje não vai aparecer fazendo declaração pra ex?
1: Pois é, né? Ele que sempre cuida dela, ela cuida dele nos dias mais difíceis. Você imagina hoje todos os namorados, coisa boa. Vai, então, dorme, fazendo declaração.
0: Conta pra gente aí, ou vocês brigaram? São ex que brigaram, acabou. Vai saber.
6: Bom dia, Cleidinha, bom dia, Solzinha.
1: Ei,
6: feliz dia dos namorados aí pra toda a galera que tá ouvindo. Isso. Em especial pra minha digníssima esposa e mãe do meu filho, única e sempre única mulher da minha vida. Amo poder te amar e
1: eu
6: amo o teu estresse diário.
0: Aí, ó, tem que gostar.
6: É a vida.
0: Tudo,
6: um homem,
0: né,
6: sem uma mulher estressada é só um menino. Tamo junto aí, bom dia pra todo mundo.
0: Paulo, que o diga, hein, Sol?
1: Pois é.
0: Sol é estressada demais,
1: eu
0: gente.
1: Eu sou, ainda bem que ele é o oposto de mim, ele é tranquilo, senão não é
0: pra agora,
1: certo,
0: a
1: não.
0: Pessoa que me namora passa bem, gente, porque, ó, se quiser passar raiva, não é comigo.
1: Mas ele gosta de aventura, acho que ele gosta do estresse.
0: Com certeza.
1: É.
0: Graças a Deus, deixa
7: cê
0: quieto,
7: tá
0: eu ia falar
7: de
0: mim, de melhor
7: som,
0: não.
7: Você

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0: Na Litoral eu tô legal, bom dia! Ó, oh, beijo, bom dia, mandar um beijo, bom dia pro solteiro, sabe por quê? Tem gente aí que mandou um áudio, porque tá assim, chupando...
1: Dedo.
0: É, tá chupando o dedo.
1: Tá chupando dedo.
0: Aí tem dois aí, escritos solteiros aí.
1: Gente, às vezes é melhor tá sozinho do que mal acompanhado,
0: é,
1: tá?
0: Tem
1: então,
0: esse, isso aí.
1: Né?
2: É isso bom aí, dia, só... bom dia, gatonas. Então, ótima sexta-feira pra vocês, né? Feliz dia dos namorados pra vocês, meninas. Pra mim vai ser um dia normal, como
0: sim,
2: sempre, né?
0: Isso aí.
2: Sou sozinho, não tenho ninguém. Só meus contatinhos.
0: É,
2: e é isso,
0: tá
2: ó.
0: Bom.
2: Um grande beijo pra vocês. E na Litoral, tô mais que legal.
1: E já ô, tá de bom
0: Lucas,
1: tamanho,
0: Lucas, liga pra um dos contatinhos, então, pra você não passar em branco.
1: Mas, gente, não tem problema não, Sol. Eu, hein, não tem nada a ver. Só, é só uma data. Relaxa, gente.
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0: música linda, hein, gente? Que programação é essa, hein? Fala a verdade.
1: É verdade, linda programação. Aqui, você pode ganhar a camisa oficial do Brasil, kit churrasco mais cerveja, hein?
0: 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É só você entrar lá no nosso arroba Litoral FM, é isso, Sol?
1: É isso, no Instagram. E vai dar o seu placar, né? Qual o palpite? Brasil e Marrocos. Quanto você acha que vai ficar?
0: Ontem eu dei meu palpite, que nós estamos fazendo um bolão lá em casa, gente. Nosso bolão é muito engraçado. Eu nem sei o que que deu ontem os jogos. Ai, meu Deus. Nem se eu ganhei alguma coisa.
1: Agora eu vou falar uma coisa, hein, gente. É, não faz assim, o jogo tá acabando, falta 10 segundos pra terminar, vou dar meu palpite.
0: Tem regras.
1: Tem que ser antes do árbitro apitar no início do jogo, hein?
0: Não, tem regras. Tá doido? Deu-me livre. Eu fiz de manhã, pra você ter uma ideia. Hoje já tem que fazer também logo. Deixar tudo preparado, tudo pronto. Deixa eu ver quem tá com a gente aqui. Alô!
2: Bom dia, Litoral! Bom dia, meninos e meninas aí da rádio. Aqui é Silvana Nunes de Monguba Crescica. Gostaria de desejar aí um feliz Dia dos Namorados pra mim mesma, né? Que essa relação entre eu e eu continua firme e feliz.
0: Show de bola!
2: E desejo também um feliz Dia dos Namorados pra todos os casais apaixonados desse nosso Brasilzão. E pra vocês aí da rádio, né?
0: Arrasou, meu bem!
2: Porque na Litoral, eu tô legal.
0: A gente, quando se descobre apaixonada, primeiro por nós mesmo, parece que tudo atrai. E só coisas boas se aproximam da gente. Isso é fato,
1: aí,
0: viu?
1: Exatamente.
0: Bacana demais. A gente precisa se amar mais. A verdade é essa.
3: Bom dia, Solzinha. Alô. Bom dia, Cleidinha. Aqui é Kedman de Cristóvão Colombo. E hoje é um sexta-feira, né? Sexta-feira. Especial, porque é Dia dos Namorados. Eu quero mandar um abraço, um beijão bem gostoso pra minha esposa Angélica Andrade. Ela está trabalhando, estou em casa porque estou atestado com o pé quebrado.
0: Meu Deus.
3: Mas hoje vai ser um dia especial.
0: Não vai atrapalhar em nada.
3: Dos Namorados, eu te amo muito, meu bebê. Te amo hoje, amanhã, pra sempre, pra toda a vida.
0: Chegar o pé pro lado.
3: Você é o amor da minha vida. te amo, minha eterna namorada.
0: Valeu, meu bem. Não fala essas coisas comigo, não, que eu fico imaginando. Já. Ah, que horror.
4: Bom dia, Cleidinha. Ei, bom dia, Tainara. Sol.
0: Não pode tirar.
4: Eu quero desejar um feliz dia dos namorados. O meu grande e eterno amor, Henrique Pereira de Amorim. E desejar feliz dia dos namorados pra todos.
0: Tá bom.
4: Aí da Litoral. E na Litoral, obrigada. Eu tô mais que legal. Passa uma música pra mim, ô Sol, ô Cleide. É Ana Castelo. A nova música dela.
0: É, beleza. Tá pedida, meu amor. Tá com nós.
5: Bom dia, Cleidinha.
0: Bom dia,
5: Sol. Aqui é a Pamela de Jacaraípe.
0: E aí, Pamela?
5: Tô ouvindo aqui esse monte de declaração bonita, você né? Tá pessoal mesmo. Hoje, né? Comemorando dias dos namorados e tal, mas hoje eu tô aqui pra mandar um beijo pra todo mundo que é solteiro, tá?
0: Isso.
5: Que solteiro também existe.
0: Exatamente.
5: Gente, beijão. Feliz dias dos namorados pra todo mundo e pra quem tá solteiro que nem eu, bora sextar. Que
0: bora.
5: Hoje o dia promete.
0: Exatamente. Vambora. Bora.

0: bem apertado e bem gostoso pra você que tá aí ouvindo nosso som, né, Márcia? Márcia Barbosa, do Vale Encantado.
1: Cristiano Baiense, de Cobilândia.
0: Beijo pra esse Lene Lourenço.
1: Caio e Amanda, em Portugal.
0: Pra Soninha, do André Carlone.
1: Kátia, de Carapina Grande.
0: Beijo pro Sandro Lopes, de Nova Almeida.
1: Jordana Alves, de Lisboa.
0: Thiago Souza, de Cobilândia.
1: Jonathan Siqueira, em Jardim Carapina.
0: Pro JB, o Brabo, de Vila Velha. Tá meio sumido, né?
1: Tá sumidinho mesmo. Pra Rose, da Vila Rubinha, apaixonada pelo seu marido.
0: Aí sim.
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0: Muito bem, gente, ó, se liga, hein? A vacinação sem agendamento no Boulevard Shopping Vila Velha, em Itaparica, tem horário especial neste sábado, dia 13, que vai funcionar das 10 às 5 da tarde, tá? Devido ao jogo da seleção brasileira na Copa do Mundo, né? Serão ofertadas doses do calendário nacional de vacinação para todas as idades, incluindo imunizantes contra a gripe e o vírus sincicial respiratório para gestantes. É preciso levar documento com foto e cartão de vacina.

0: localizados nos municípios de Vila Velha, João Neiva, Vargem Alta e Castelo. Os interessados devem realizar a inscrição até o dia 28 de junho, sendo necessário informar o CPF e o e-mail válido, tá bom?
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0: 7h54, até que durou. Aí, ó. Bom dia!
1: Ó, beijo e bom dia aqui pra Lucy Leide, da Praia de Carapebus. Falou, meninas, tô vindo da Litoral.
0: Isso aí, obrigada, meu bem. Alô.
2: Bom dia, Cleide. Bom dia, Sal. Bom dia. Uma ótima sexta. Feliz dia dos namorados.
0: Isso, pra
2: aqui nós.
0: Aqui
2: é a Luciene, do Vila Nova Escolares. Estou aqui faxinando. Manguinha, Sal, Cleide. Realmente. Hoje também é você de namorar, mas existe solteiros, como eu também.
0: Uhum.
2: Faz 3 anos, viúva. Mas eu tô feliz. Entendeu? Por mais que eu seja só, mas eu sou bem. Feliz.
1: É, o importante é isso.
2: Eu me amo.
1: Feliz.
0: Maravilha, gostei do seu recado, meu bem. A gente precisa se amar mesmo. Primeiro porque se a gente não se ama, quem é que vai se aproximar da gente, né?
1: Exatamente, nem vai olhar.
0: A gente não gosta da gente, que dirá o outro pra gostar. Hoje em dia tá difícil a gente gostando da gente. Tá difícil, você imagina.
1: Se não gostar.
0: Deus me livre, guarda. Ei, Júlio, falando em gostar,
3: ei,
0: esse é fácil de gostar.
3: Bom dia, bom dia, bom dia. Sextou.
0: Sextou.
3: 12 de junho, dia dos namorados, que não é só hoje, é todos os dias. Nesses tempos que a gente vive tanto distrato com as mulheres, vamos repensar hoje o que nós homens estamos fazendo para poder mudar essa real situação.
0: Bacana.
3: Mais amor, mais carinho, mais respeito e mais lealdade. Tá bom? E mais amor ao próximo. Ó, pega meu beijo, hoje
0: Pegamos.
3: Eu vou curtir um jantar especial com minha gata maravilhosa, Cida Guidini.
0: Aí,
3: beijo,
0: Cida.
3: Te amo, tá na Litoral, tá mais que legal.
0: Adorei, seu lindo. Maravilhoso.
2: Bom dia, Cleide. Bom dia, Sol. Guiara, de Nova Rosa da Penha, já na Praia da Costa, no trabalho, graças a Deus. Passando para desejar um feliz dia dos namorados para todos os namorados do mundo, né?
0: Isso.
2: E um feliz dia dos namorados para mim com eu mesma. Né? Eu e nós duas, Guiara e Paiva, estamos muito apaixonados uma pela outra, viu?
0: Isso é maravilhoso.
2: Bom dia pra nós, bom final de semana. Feliz dia dos namorados pra todo mundo. Beijo, na Litoral eu tô ligado.
0: Beijo, meu amor, ótimo dia. E lembrando, gente, que 12 de junho é uma data muito especial, porque é o dia dos namorados, né? Mas a gente não pode rotular essa data com o nosso, o que a gente tá vivendo. Por exemplo, às vezes a gente não tá preparado pro amor. Às vezes a gente não tá recebendo o amor que merecia. Então, assim, relaxa um pouco. E não tenha pressa. Ah, eu preciso arrumar um namorado hoje, porque eu não quero passar o dia dos namorados sozinho. Para de show, né? Pelo amor de Deus, tá? Agora, você que tá amando, aproveita, ama mesmo, que tem coisa melhor no mundo do que amar. Amar você, amar seu trabalho, amar sua vida, amar seus filhos, amar seu marido, sua namorada, seus amigos. Amar. Melhor que tá tendo hoje é amar, gente. Ser amado é consequência. Agora, o amor, né? A gente
1: Exatamente.
0: Oferecer amor é uma beleza, é uma coisa maravilhosa. E, ó, aproveita bastante esse dia. Lembrando que hoje, à noite, às 10 da noite, tem Hollyber Anderson com Litoral A2. É ruim
1: Nossa,
0: de eu perder,
1: hein? Que delícia. Eu vou ouvir tudo.
0: Que quer que você esteja fazendo hoje, deixa o radinho ligado lá em 102,3, tá bom? Porque ele já falou com a gente que ele vai botar pra arregaçar. Vai ter tradução. Ai,
1: Nossa,
0: pensa. Aquele monte de música romântica e a gente namorando ao som do Hollyber. Melhor do que isso, só se tivesse com ele junto.
1: Ah, é com vida, né? Vai que.
0: Deixa.
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0: Muito bom dia, meu povo.
4: Toma, molecão.
0: Espalha pra geral que o Bruninho chegou na Litoral e até meio-dia tem Bruninho, tem sol e tem você. Bom dia, sol.
5: Bom dia, Bruninho. Sexta-feira maravilhosa, diferente dia dos namorados.
0: Hoje é dia dos namorados.
5: Exatamente, você que tem seu amor aí, aproveita, faça aquela declaração.
0: Isso.
5: Dá uma dica, né? De repente a pessoa não sabe o que eu vou fazer hoje. Dá uma dica do que você vai fazer pro dia dos namorados pra poder aproveitar. E você que é solteiro, pode participar também, tá?
0: Dia de solteiro é amanhã, que é dia de Santo Antônio.
5: Ah, é mesmo?
0: Amanhã é dia de Santo Antônio, amanhã é seu dia, hein? Mas se a pessoa quiser continuar solteira, aí deixa quieto.
5: Deixa,
0: né?
5: Quieto, mas de repente você quer passar o dia de Santo Antônio, né?
0: Santo Antônio amanhã.
5: Isso, com o namorado?
0: É.
5: Manda um recadinho, fala como é que você é, a altura e tal. Vai que a gente encontra um amor
0: Correio
5: pra você
0: do
5: hoje.
0: Amor. Hoje, aqui na Rádio Litoral, a gente quer encontrar aquele sapatinho pra você aí, você quer um pezinho torto? Quer um sapatinho velho pra você? Vamos,
5: gente,
0: arrumar, hoje é dia.
5: Da minha avó.
0: Mas eu sou quase da época dela também.
5: Ah, é uma tampa pra sua panela.
0: Isso
5: por aí.
0: Lembrando, hoje dia dos namorados, atenção mulherada, hoje não é dia de passar com o marido, é dia de passar com o namorado.
5: Ué, gente,
0: hoje é dia dos namorados,
5: pessoal,
0: não.
5: Ai, ai, ai, ó a intriga, hein?
0: Você, mulher, hoje é dia de passar com o seu namorado, não é com o marido, não.
5: Ai, deixa quieto.
0: 10h05, tem presente pro povo?
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0: Educados e educadas, só pra não perder o costume. Cadê o meu bom dia?
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0: Gustavo Lima, retrovisor. 10h25. Bom dia.
1: Bom dia. Eu tô na Litoral.
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0: 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Pode ser com namorado, pode ser solteiro, pode ser com amigo, pode ser com contatinho.
2: Pode
0: vai
2: sim.
0: Com quem quiser. 10h26. E eu tô ligado que hoje tem, claro, como todos os dias, o Gazeta Meio Dia. E já estamos aqui no estúdio com Rafa Marquezine, trazendo as principais matérias e destaques hoje do Gazeta Meio Dia. Rafa, bom dia.
3: Bom dia, Bruninho. Bom dia, Sol. Tudo bem com vocês?
4: Tudo.
3: Felizes nesse Dia dos Namorados.
0: Feliz.
3: Que fofo. Porque quem não tá feliz hoje, amanhã é Santo Antônio, gente. Já pois pede pra casar logo,
4: é
3: né?
4: É mesmo.
3: 13 de junho é Santo Casamenteiro, é Santo Antônio.
2: Exatamente. Já faz a simpatia pra quem... Eu não conheço nem a simpatia. Se você souber, manda pra gente aqui pra gente ensinar.
0: A Rafa sabe. Eu sei que ela sabe.
2: Sabe? Ah, sabe, Rafa? Não, ensina.
3: O que eu sei é o seguinte, que tem um bolinho distribuído pela Basílica de Santo Antônio, é que tem umas medalhinhas dentro. Se você encontrar a medalhinha, você vai conseguir casar.
2: Olha que legal, não sabia não.
0: E tá tendo a trezena, né?
3: Tá tendo trezena, que isso aqui termina amanhã. Inclusive, vai ter uma festa linda no Santuário de Santo Antônio. Super

0: que loucura aquilo, né? O cara tava num carro de luxo, conversível. De repente, um carro para atrás e pega esse cara e leva embora.
1: Isso.
0: Enfim, como é que terminou essa história? Quais os desdobramentos dessa história que ainda está acontecendo? Uhum. A gente traz hoje no Gazeta Meio Dia também, daqui a pouquinho. Tem uma reportagem, gente, pra gente colocar a nossa empatia aí pra funcionar. Tá mais frio, né? O inverno nem chegou ainda, mas tá super frio esse ano.
2: Tá muito frio.
0: E pra quem não tem onde morar?
2: E aí?
0: Então, as noites mais frias trazem realmente, assim, muito desconforto, né? Uhum. Pra quem já tem uma vida muito difícil, pra quem mora na rua. E essas pessoas, elas podem contar com a ajuda de voluntários, que trazem um cobertor, que trazem uma sopinha quente. A gente vai mostrar um pouco desse trabalho, que é feito pra dar um pouquinho mais de dignidade pra essas pessoas, né?
2: E é bacana também você, que todo mundo que tá passando aí pelas ruas da Grande Vitória, já sai de casa, leva uma bolsa com agasalho, uma coberta que você tem e aproveita e já deixa, vai deixando pelo caminho, que aquelas pessoas que estão deitadas serão uma boa ação também.
0: Eu acho que nessa época do ano é uma época boa pra gente deixar o nosso julgamento em casa e levar o que a gente pode pra ajudar, né? Porque realmente todo mundo passa frio, todo mundo pode passar fome, né? Quem tá na rua, então. Tem matéria sobre isso e sobre outros assuntos também. Daqui a pouquinho no Gazeta Meio Dia.
1: Boa, Gazeta Meio Dia, 11h45 da manhã, na tela da TV Gazeta. Rafa, bora, e amanhã vamos torcer pelo nosso Brasil, hein?
0: Nossa senhora, amanhã torcida na... Amanhã vai ser torcida na pracinha, porque a pracinha do meu bairro vai colocar um telão lá pra gente poder festa junina junto com Copa do Mundo. Olha que delícia!
1: Porque combina, tem tudo a ver.
2: Tem
1: ali,
2: tudo a ver. Lá perto de casa já vai ser pagode. Então vai ser pagode junto com um telão e jogo do Brasil. Eu vou assistindo, curtindo um pagode.
1: Lá perto
2: de
1: casa,
2: Rafa, festa junina.
0: Festa junina, comendo canjiquinha, caldo verde, gente. Tem coisa melhor.
1: Tem não. Eu amo ser brasileiro.
0: Também. Beijo, gente.
1: Beijo, Rafa. É isso aí, galera. Gazeta Meio Dia na tela da TV Gazeta, logo mais.
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0: Na bora, litoral bora, eu tô legal, Zé Neto e Cristiano. Faz o convite, vai.
1: Bora, toma uma.
0: Aceito.
2: Hoje pode, né?
0: Aceito.
2: Sexta.
3: Bom dia, eu tô na litoral.
0: Aceito, mas se fosse quinta, se fosse segunda-feira também, é o Zé Neto e Cristiano chamando.
2: Na segunda pode também?
0: Vai, é o Zé Neto e Cristiano chamando.
2: É, segunda sem lei pode.
0: Como que a gente vai recusar um convite desse? Na litoral eu tô legal, olha aí, molecote, Soninha de André Carlone chegando aqui na sexta-feira. Olá, Soninha.
4: Olá, molecote, olá, Sol, bom
2: olá.
4: Dia, sexta, hein? Eu estou por cá, ó, hoje a produção de empate. Beijo, beijo, bom trabalho, bom final de semana.
0: Boa.
4: Parabéns pra vocês, casais de namorado.
0: Boa.
4: Hoje é o dia, hein? Love, love, love. Sônia de São Carlos, um beijo, beijo.
2: Ô, Soninha, você pode também aproveitar, né, que é a Santo Antônio amanhã.
0: É amanhã.
2: Já faz sua simpatia, sua fezinha hoje. Quem sabe você, até à noite, já consegue um namorado.
0: Mas vai
2: pra
0: que...
2: comemorar.
0: Eu não sei. Vai que Soninha tá ela é daquelas que come quieto. Porque a Soninha tem uma cara de come quieto, menina.
2: Tipo mineirinha,
0: assim. É mineirinha, exatamente. Soninha tem uma cara de come quieto. Afinal, quem tá...
2: Quem tá comendo propaganda.
0: Quem tá comendo quieto sempre tá comendo, né?
2: É, exatamente. A propaganda pode dar ruim. Aí vê um monte de mulher com inveja. Então fica quietinha, fala que não tem.
0: Ô, Matheus, bom dia!
5: Bom dia, Sol.
2: Bom dia.
5: Aqui é o Matheus, da Térmica. Vou mandar um feliz dia dos namorados pra minha esposa, Miriam.
0: Boa! Aí,
2: valeu,
0: já tá fazendo
2: beijo,
0: declaração.
2: Miriam.
0: Faltou uma declaração bonita pra Miriam, meu parceiro.
2: Exatamente, mas... ele tá muito econômico no dia dos namorados.
0: Mais uma, bom dia pra Neuza. Oi, Neuza.
6: Bom dia, educados e educadas.
0: Oi, educada.
6: Bruninho e Sol.
0: Ah.
6: Nas festas juninas de hoje, a gente não vê mais o correio do amor.
2: É mesmo.
6: Até vê, né? Mas
0: tem que ter
6: é
0: o WhatsApp
6: difícil,
0: do
6: né?
0: amor.
6: Essa crença não tá tendo mais, né? Mas era bem legal, né? Já muito corrido, amor, maçando o amor. Hoje tá se perdendo. Minha opinião.
0: Mas hoje em dia tem que atualizar.
2: Vamos atualizar. O Instagram do amor.
0: É.
2: WhatsApp do amor.
0: WhatsApp, zap.
2: Exatamente.
0: Pode não ter mais correio do amor nas festas juninas.
2: É.
0: Mas o que não deixa de ter é o pau de sebo, molecote.
2: Gente, o pau de sebo não pode faltar, porque lá em cima sempre tem um prêmio muito bom pro ganhador. Então, vale a pena ter.
0: Esse aí.
2: Será que nós vamos ter o nosso aqui na nossa festa junina?
0: Vai ter o pau de sebo nosso?
2: É. Que acho que vai.
0: Você tá doido? Mais uma bom dia pra Yara.
7: Bom dia, Bruninho.
0: Oi,
7: bom dia, Sol. Yara de Nova Rosa. Da Penha 1. Mas já estou na Praia da Costa, ralando. Nesse dia dos namorados solteira. Graças a Deus, amém.
2: Oh, graças a Deus, amém.
0: Boa.
7: Feliz dia dos namorados pra vocês, pra todos que escutam a rádio. E na litoral, tô legal.
0: Boa, beijo.
2: Valeu, você viu? Ela até deu amém, aleluia. Amém. Glória a Deus, porque tá solteira.
0: Eita, glória. Deixa eu mandar um abraço aqui pro meu parça, o Anselmo, diretor lá da Rosa de Ouro, mandou um recado aqui que a Rosa de Ouro, ano que vem, é a primeira escola a desfilar no Carnaval do Brasil, tá?
2: Olha que bacana!
0: Porque vai desfilar na sexta-feira aqui. Então fala aí, Anselmo!
8: Fala, Bruninho, molecote. Bom dia, Bruninho.
0: Bom dia,
8: bom dia, Sol.
2: Bom dia.
8: Bruninho, avisa aí que a nossa Rosa de Ouro é a Serra no grupo especial.
0: É.
8: E outra coisa, o Carnaval do Brasil começa aqui no Espírito Santo.
0: É.
8: E não é só aqui não. Começa com a nossa querida Rosa de Ouro. Bom dia, galera. Vamos que vamos, hein?
0: Boa.
8: Carnaval tá chegando, Bruninho.
0: Tá
8: quero vocês só na avenida com a gente, hein?
2: Ó, oh, eu aceito o convite, hein? Nunca desfilei pela Rosas de Ouro.
0: Boa.
2: Vai ser um prazer desfilar pela Rosas de Ouro. Obrigada pelo convite.
0: Eu não sou aquela pessoa, assim, carnavalesca. Ano passado desfilei... Ano passado? É, ano passado.
2: Foi ano
0: não,
2: passado.
0: Esse ano.
2: Esse ano?
0: Esse ano, menino.
2: Ah, é? Foi esse ano.
0: Esse ano desfilei na Rosas lá. Uma escola serrana que... tá pocando aí agora no grupo especial, o Anselmo com toda a equipe lá fizeram um trabalho sensacional de subir a escola.
2: Fizeram um trabalho lindo e merecido, né?
0: Isso aí.
2: Agora tá desfilar no grupo especial.
0: Aí esse ano ela desfilou, estreou no grupo especial, manteve e ano que vem vai estar lá também fazendo um trabalho lindão no grupo especial, a Rosas de Ouro, a escola da Serra que tá pocando aí. E eu assim, como eu disse, eu não sou tão ligado com o carnaval, não sou tão ligado com o mundo do samba, mas eu tô lá prestigiando a escola que é do meu país, Serra. Valeu,
2: Anselmo.
0: Tem mais gente aqui com a gente? Tem mais ouvinte? Ah, meu amigo Madison voltou aqui? Fala,
1: moleque. Fala, molecote.
0: Você tá sumido,
1: bom
0: Madison.
1: Bom dia. Tá, falta só um dia pro melhor final de semana na sua vida na litoral. Ah. Ei, Sol, sua ei linda. Um beijo, hein? Ei, Bruninho. Ah. E a Sol, deve estar enrolada, né?
2: Eu?
1: Dia dos Namorados hoje, fala pra mim.
0: Fala aí.
1: Mas, ó, vamos lá.
2: Porque tem,
1: hoje tem
2: como
1: de sushi, ó. Aí pra presentear a Letícia,
2: xixi,
1: entendeu?
0: Hoje tem como de
1: sushi. Você sabe, não, você não paga. Não. Comigo você não paga. Nem não, você, nem
0: mandar
1: a Sol, nem a Nath.
0: Você não vai mandar. Namorado
1: de sushi, hein? Tô não precisando.
2: Gostei, hein?
1: Tá? Não. Um beijo pra vocês. Bom final de semana aí. Uhum. Tudo de bom.
0: É o Madison, rei do sushi. Duvido ele mandar um sushi hoje.
2: Manda
0: lá
2: aí,
0: casa.
2: Madison. Até meio-dia, tá? Meio-dia, meto pé.
0: Não, mas é só de noite.
2: Ah, poxa.
0: Vou ter que mandar lá pra sua casa.
2: Manda, eu vou mandar a localização.
0: Duvido, Madison. Turma do Pagode. MC Guimê.
9: Brasil.
0: E aí?

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0: Na Litoral, eu tô legal, 10h52, fechando por aqui nossos 60 minutos de música na programação da Litoral, a número 1 do Ibope. Acabou, hein? Oi, você continua participando do WhatsApp.
1: Ó, 999-86-1050, faça sua declaração de amor, manda seu recadinho, foto, vídeo e, claro, participar também de dois ingressos pra você curtir Tiê no Gordinho Sambão amanhã. Boa. Então manda a senha. Uau. Tiê na Litoral, 999-86-1050.
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0: Direto do México, da Copa do Mundo. Quem tá por lá? É Felipe Souza.
1: É, bora saber aí as últimas notícias aí da Copa do Mundo, do nosso Brasil que estreia amanhã.
0: Vai, Felipe!
3: Muito bom dia pra você ligado no Bate-Bola Litoral. Agora sim, hein? Começou a Copa do Mundo. O México venceu a África do Sul por 2-0. A Coreia bateu a República Tcheca por 2-1. Hoje já tem mais jogos, mas a gente quer mesmo é ver o Brasil em campo. Só que quem não estará em campo no sábado, no duelo contra o Marrocos, é o atacante Neymar. Ainda se recuperando de lesão, o camisa 10 da seleção brasileira não será relacionado para a partida. Nos treinamentos, Neymar ainda não foi a campo de chuteiras durante a preparação da seleção nos Estados Unidos. Ele já fez treinos com bola com o restante do elenco, mas só trabalhou com tênis de corrida e tem passado mais tempo na fisioterapia do que nos gramados. Mais informações da Copa do Mundo você confere na segunda edição do Bate-Bola Litoral. Um abraço!
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2: Sabe-te, imperador. É som de paredão. O solo que vai ficar na sua mente aí, ó. Bora, Demi Boy. 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

0: Tá, litorável, eu tô legal, Vitinho Imperador, eu me apaixonei, ainda mais nesse dia dos namorados, né?
1: Aí é paixão pra mais de metro.
0: Mas cuidado você não transformar emoção em paixão, moleque. De repente você tá emocionado aí, tá achando que tá apaixonado.
1: É, tem que saber das coisas.

0: Sexta-feira, velho.
1: É, promete,
0: promete,
1: né? Ou pode ser sexta pra um e sexta pra outro.
0: Sexta? E aí, moleque, vai prometer? Vai prometer muito aí? Tem gente que tá prometendo nada.
1: Tem que cumprir, tá? Não
0: vai te
1: prometer, só não dá certo, não.
0: Tiago, bom dia.
2: Bom dia, Sol, bom dia, Bruninho. Aqui quem fala é Tiago, de Porto de Savana, Cariacica. Passando mais uma vez, apenas para confirmar a minha audiência na melhor. Boa. Pelo litoral, eu tô mais que legal. Brasil 3-1 hoje, hein?
0: Eita, é hoje não, amanhã, no caso.
1: É amanhã, hoje não.
0: O Raimundo, mandando feliz dia dos namorados pra todos os namorados e pra esposa dele, Marina Rodrigues. O Raimundo tá ouvindo a Litoral, valeu, molecote. Também tá um abraço, mandando um abraço pra Duília, da Vera Verão, valeu.
1: Vera Verão.
0: O Aniele Valeriano, tá ouvindo lá no bairro Barcelona, tá querendo ingressos pro Thier. E como é que faz pra concorrer ingresso pro Thier?
1: Ó, tem que mandar a senha, fica esperto. Eu vou falar a senha, você manda, hein? Ah. Thier na Litoral pro 999-86-1050 e boa sorte.
0: Manda aí, junto com o nome completo e onde você mora. Vanessa Gomes, mandando um beijão pro namorado, Jonathan, também tá ligado na Litoral. O Tamires lá de Serra Dourada 1, Viviane Neves tá ouvindo. E falta você, manda mensagem pro mozão, molecote.
1: Isso, manda declaração, manda o que você tá fazendo. Onde você vai assistir o jogo? O Luiz Paulo, de Colina de Laranjeiras, falou que lá vão colocar dois telões pra acompanhar um jogo do Brasil e vai ter música ao vivo.
0: Eita!
1: Também, ó, bacana.
0: Tirou onda. Manda aí, 999-86-1050. E eu quero saber... O Luiz Paulo já falou aí que vai assistir. Eu quero saber da agenda litoral pra esse fim de semana. Porque não que eu vá, mas o jogo da seleção amanhã vai ser aonde?
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0: Quem sabe de tudo desse final de semana é a Tainá Bahia. Bom dia, Tainá.
5: Muito bom dia, Bruninho, Sol e galera da Litoral. Só, o Bruninho disse que não vai, mas hoje ele vai ter que ir levar a Letícia pra sair,
1: ah,
5: né?
1: Ah, com certeza.
5: Tirar os namorados.
1: Tirar esse escorpião do bolso, que ele tem em cada bolso.
5: E nada de esquecer a carteira, hein, Bruninho?
1: Exatamente.
5: Por favor.
0: Hoje tem celular com Pix, então essa não cola mais.
5: O celular, o Pix fora do ar, vai inventar outra desculpa.
0: Exatamente.
5: Mas vamos lá, vamos aos rolês. Ó, esse final de semana é a última opção pra aproveitar o Arraiá Degusta, afinal estamos em junho, e é mês de festa junina, de dia dos namorados, de Copa do Mundo, de tudo isso. E lá no Shopping Vila Velha tá rolando o Arraiá Degusta com entrada gratuita.
0: Boa.
1: Maravilha!
5: Muito bom. Hoje ainda tem um show do Jackson Lima no Boulevard Shopping Vila Velha. De graça também.
0: Eita.
5: Na praça de alimentação do shopping é pra curtir um clima romântico com o amor.
0: Gente, Jackson Lima arrebenta,
5: ele
0: tá?
5: Ele é
1: maravilhoso.
5: Muito bom. Ele é muito... Quem já foi no show sabe que ele é muito bom. Então... Já não vai pagar a entrada aí, Bruninho.
0: Graças, 0,800.
5: Aí, Bruninho.
1: Exatamente, vai gastar só com um jantar,
0: boa,
1: né?
0: Uma boa, boa.
5: Isso aí. Aí vai de graça, mas paga aquele jantarzão, né?
0: Isso.
5: De respeito. Amanhã a gente muda totalmente o clima, porque tem Brasil e a gente quer ver o Hexa vir. Vamos torcer. No Gordinho Sambão tem o quê? Thier. Thier, pagode... Com o futebol, é a combinação perfeita.
0: Vai combinar.
5: Então, bora. Tem ingresso na programação, não é isso?
0: Tem, tá sorteando agora.
1: Tem dois isso ingressos, aí. É só mandar a senha Thier da Litoral pro 999-86-1050 que você tá concorrendo.
5: Isso aí, então seu lugar pra assistir o jogo já tá garantido. Brasil. E no domingo, o Samba Júnior vai fazer aquela festa de novo na Ilha das Caieiras, hein, Vitória? Eles lotaram a Ilha das Caieiras da última vez. E agora prometem lotar também.
0: Adorei. Mas essa, da outra vez foi pra gravar um DVD, não foi?
5: É, dessa vez não vai ser gravação,
0: é
5: mas...
0: É só...
5: Mas
0: DVD
5: tem,
0: não,
5: é
0: audiovisual.
5: DVD é...
0: É da minha época.
5: É da sua época, né?
1: É. Só da época do Bruninho, né? Só nossa
5: dele,
1: época não, tá, Tainá?
0: É isso, então final de semana poca e aqui na Rádio Litoral você fica por dentro de tudo que rola.
5: Isso aí. E pra mais detalhes, @ Litoral FM, depois que o Instagram voltar, porque eu acho que saiu do ar.
0: Ah, eu pensei que era só o meu, então não, é geral mesmo?
1: Geral.
0: Eu tava ali bolado, falei, essa internet minha tá uma...
1: Porra. É, tá mercadoria.
0: Eu acho que o Mark Zuckerberg fez isso pra algumas pessoas não passarem vergonha hoje.
5: É verdade.
0: Porque tá assim, você não vai postar foto comigo hoje, Dia dos Namorados, não?
5: É. Caiu.
1: Caiu. Exatamente. Ou senão, postar foto de ex, né? É. Fazendo um
0: também
1: convite.
5: É, mas vai voltar e vocês tratem de postar uma declaração pro amor de vocês.
0: Eu tô descobrindo,
5: desculpa,
0: tô descobrindo cada gente que namora que eu nem fazia ideia.
5: Eita, deixa abaixo, Bruninho.
0: Valeu, Tainá!
5: Valeu!
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0: As corujas, uma palma.
1: Na litoral eu tô legal, Vitinho. Mega Sena, a participação do Suel, fechando sequência e fechando também.
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1: 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E você pode assistir esse jogaço lá no Gordinho Sambão.
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1: Uau.
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0: que ela tá? Okay. Vai lá, 1h54.
1: Ó, quem vai curtir Thier no Gordinho Sambão amanhã, 13 de junho, vai ser Éder Cristo. Ele que é da Grande Vitória, final do telefone 8330.
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0: Agora 11h54, nossa manhãzinha vai ficando por aqui.
1: Vai ficando por aqui, mas amanhã eu tô de volta, hein? Sabadão, 7 da manhã, tô aqui.
0: Só vai nem comemorar o dia dos namorados hoje, porque amanhã tem que acordar cedo.
1: Não dá não, meu marido vai trabalhar de noite. Só se eu for lá pro serviço dele.
0: Eu acho que fugir pra lá, eu acho que
1: fugir. Beijo, fui.
0: Depois do intervalo tem mais.
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0: Mentira, é mesmo.
1: Acho que Mark Zuckerberg, ele tá dando uma moral pras pessoas aí que não estão querendo assumir, mas de repente foi obrigado. Falando assim, vai postar foto comigo hoje, não? Aí criou isso aí. Falou, não, vamos dar uma desestabilizada no Instagram. Aí,
0: entendi. Por isso que meus stories não tá querendo subir.
1: Isso aí.
0: Entendi.
1: É porque não é pra assumir, é pra salvar as pessoas que não querem, que estão sendo obrigadas a assumir.
0: Entendi.
1: E o que eu vi de gente hoje que namora que eu não fazia nem ideia.
0: Exatamente. Pela manhãzinha, né? Tava lá cutucando. Falei, uai, gente, esse menino namora? Essa pessoa que namora?
1: Essa pessoa namora?
0: Rapaz, hoje é o dia. Não é o dia dos namorados, hoje é dia de assumir o namoro.
1: É dia de assumir, molecote.
0: Ai, ai, ai.
1: Que tem gente dando mole hoje aí, não tá ideia. Meio de dois, horário de almoço com o Bruninho e Nath é nesse pique. Eu quero saber o seguinte: você que tá do outro lado, tá namorando, vai passar o dia dos namorados hoje com o seu. Com seu amor? Conta aqui.
0: Conta no 999-861050.
1: Mas a pergunta é que não quer calar, Natizinha.
0: O quê?
1: Hoje, Japira vai pegar fogo mais tarde ou vai fazer frio?
0: Com certeza vai pegar fogo, Bruninho.
1: Será que vai assumir hoje ou não vai?
0: Mas assumir qual?
1: É.
0: Quem?
1: Só existe essa dúvida.
0: Qual
1: em todo o Espírito Santo.
0: Não se fala mais sobre outra coisa, a não ser isso, Bruninho.
1: Como
0: acabei de vir de Cariacica, todo mundo falando sobre isso.
1: Todo mundo lá em Cariacica, pararam você em Campo Grande.
0: Pararam.
1: Na Avenida
0: pararam.
1: Central ali, as pessoas sempre me perguntam também.
0: Lá no Expedito Garcia, me pararam, mas Natizinha, como que vai estar na Japira, que não sei o quê?
1: Será que Japira hoje vai passar o dia dos namorados namorando?
0: Acho que vai.
1: Eu acho que ninguém vai mexer naquelas gavetas. Não mexe. Não mexe.

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0: Farmácia o quê?
1: Tá bombando hoje.
0: Não é só a farmácia, não. No horário de almoço, tem muito lugar que tá cheio hoje, que já tem gente almoçando.
1: Mesmo? Onde? Tem uma rodovia lá na Serra?
0: A rodovia do amor, é S010 ali. Pô, deve tá pocando de gente.
1: Eu sabia que tava.
0: Participação do povo. Será que tá pocando também em Japira?
1: Fala comigo, Matheus.
2: Boa tarde, Boninho, amiga Mate. Matheus Tereniais, que tá abafado agora, né? Só embaçado entre nuvens. Olha, hoje em dia tá complicado, né?
1: Sim, desabafo.
2: Só essas pessoas hoje em dia só querem alguém por interesse,
1: ah,
2: né?
1: Entendi.
2: É dinheiro no Pix, quer não sei o quê, entendeu? Aí é complicado. Não é comigo, não. Quem quer dinheiro tem que trabalhar. Eu também quero dinheiro pra trabalhar todo dia. Não deve receber meu salário, senão não recebo.
0: É isso aí. É complicado.
2: É complicado hoje em dia. É interesse puro. Litoral, tô legal.

0: Cícero de Mateus.
1: Exatamente, só quer saber do dinheiro dele, de fazer pix, só quer saber do bônus.
0: Do bônus.
1: Entendeu?
0: Agora, do gemidão ali, o pessoal
1: ninguém
0: tá...
1: quer, mas eu entendo essas pessoas. Entendo muito essas pessoas.
0: Lidiane Scarpatti, bom dia!
2: Oi, Nath, oi, Bruninho, boa tarde.
1: Boa tarde, boa tarde.
2: Com vocês, meu horário do almoço maravilhoso. Mandar um feliz dia de namorado aí pro meu mozão, o Wellington, falar que eu amo demais. Não tô com ele agora, que tá trabalhando, mas de noite nós tá juntinho, grudadinho.
1: Eita,
2: um beijão pra vocês, tô aqui só ouvindo essas lorotas aí, hein? Cê tá doido. Na litoral tô legal, Lidiane Scarpatti, Cidade Continental.
1: É hoje que vem mais um Scarpatti aí na família, hein?
0: Não, para, chega, Lidiane, chega.
1: Vem mais um Scarpatti aí na família.
0: Ô, Rosenberg, como é que você vai passar o Dia dos Namorados hoje, Rosenberg?
3: Boa tarde, meu bom. Bruninho, molecote, meu passa.
1: Natizinha,
3: minha bebê. Saudade de você. Tanto tempo que eu não lhe vejo. Rosenberg, de Interlagos, mais conhecido como Carioca, motor de aplicativo. Bora pra cima, que pra baixo é contramão. Sextou, papai. E nós tá como, né? Dia do namorado, mas não quero mesmo sozinho. Tem que gostar de mim mesmo, né? Deixa um beijinho aí pra nossa amiguinha Claudinha Leite do Rio Marinho e seu casca de bala. Ô, motoqueiro fantástico. E vou trabalhar, fazer a alegria da rapaziada e dos casais. Fui. Na litoral, eu tô legal.
1: É isso, né?
0: Tá levando o pessoal muito pra onde, o Carioca? Depois você conta pra gente aí.
1: É, conta aqui no 999-86-1050. Aonde tá sendo o lugar mais badalado para esse Dia dos Namorados?
0: É, que não é fácil pro motorista de aplicativo levar pra motel, é meio...
1: É estranho,
0: é,
1: né?
0: É meio estranho, o pessoal gosta.
1: Ah, claro, tem gente que acha que já foi até de moto Uber. Vai um em cada motoca.
0: Para de contar suas histórias, Natizinha.
1: Eu não ando de moto Uber.

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0: Ellen. Fechando sequência, meio-dia e 56, já já tem mais.
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0: fazendo aliás, cinquentinha hoje já, né? Hoje tá fazendo cinquentinha. Feliz aniversário, meu parceiro. Muitos anos de vida. Cris de Vila Granada tá aqui. Oi, Cris.
1: Muito boa tarde, molecote. Boa tarde, Natizinha.
0: Eu
1: vou passar o Dia dos Namorados com o amor da minha vida.
0: Ai,
1: será que alguém adivinha quem é?
0: Quem?
1: O Thó. É o amor da minha vida. É o meu grudinho hoje. Beijos, Cris de Vila Graúna.
0: Beijo, Cris. A Vanusa também tá lá ouvindo. Oi, Vanusa. Beijo. Tem mais gente? Tem mais gente aqui.

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1: Boa tarde, Natizinha. Boa tarde, Bruninho. Uma boa tarde pra todos os ouvintes dessa rádio maravilhosa. Feliz Dia dos Namorados. Nath, Bruninho, eu vou fazer um verso pra meu namorido. Sua mãe é uma rosa, seu pai é um jardim. Trabalhar a noite toda pra fazer você pra mim. Na litoral eu tô legal. Melry de Vale Encantado. Um cheiro.
0: Melry, muito bom, hein? Muito bom. Vamos lá de mais música. Manda aí seu versinho também.

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1: Agora 1h43. Deixa eu ver aqui, participação do povo. Vamos colocar aqui, porque tem muita gente mandando mensagem, tem gente mandando felicidades aí pro Dia dos Namorados também. Vamos ver a Rebeca Andrade. Estão mexendo as gavetas aí, Rebeca?
2: Fala, Rebequinha.
3: Boa tarde, molecote. Boa tarde, Nazizinha.
2: Desculpa
3: do meu atraso, galera. Sou a Rebeca Andrade de Colatina. Molecote, manda um alô pra minha filha, Daniele. Ela, Mariana Cruz. Hoje é aniversário dela. Minha filha, Deus te abençoe. Hoje e sempre. Beijo, beijo. Ah, ela é a mãe do meu netinho Theo. Beijo, minha filha. Que Deus te abençoe hoje e sempre.
2: Um aqui. Beijo, minha filha.
1: Hoje ela tá falando aqui que é feriado lá em Colatina.
2: Olha só, feriado de quê?
1: Dia de Sagrado Coração de Jesus.
2: Ai, é mesmo, hoje.
1: Aí é feriado lá.
2: Olha que chique.
1: Arrasou, aproveita, povo de Colatina hoje tá de boa, né?
2: E amanhã é dia de Santo Antônio, né? Galera aí também que quer saber, quer arrumar um namorado pra comemorar no ano que vem.
1: Isso aí.
2: Tem a bênção dos pãozinhos aí na maioria das igrejas católicas.
1: É.
2: Tô sabendo, tá vendo? Crente.
1: Nadia vai estar indo lá buscar
2: vou
1: hoje.
2: Vou nada,
1: pãozinho.
2: Tô fora, só tô.
1: Pegar uma baguete hoje.
2: O meu caso é.
1: Vai pegar uma baguete hoje. Porque quanto maior o pão, é maior interesse.
2: Entendi. O meu caso é São Judas Tadeu mesmo. Causa impossível.
1: Vai, Maria!
4: Ei, Bruninho, boa tarde. Aqui é Maria do São Luca, Maria Elma.
1: Maria Elma!
4: Manda uma música bem bonita aí pra mim, meu esposo, que é meu namorado de todo dia.
2: Porque
4: a gente casa, mas a gente continua sendo namorado. O amor só nasce cada dia mais.
1: Já são quantos anos?
4: Parabéns aí pra vocês da rádio. Posso estar namorando também, fazer um. Como que fala? Um jantarzinho hoje.
1: Isso.
4: Agradar as esposas agradar os esposos.
1: Tá bom, isso aí. Ô Maria, aproveita então hoje, faz aquele jantarzinho especial.
2: Exatamente, pra comemorar e celebrar o Dia dos Namorados, viu, linda?
1: E ela também mandou um beijo pra filha Sofia, tá fazendo 30 aninhos hoje.
2: Olha, happy birthday!
1: Sofia, beijo pra Sofia. E hoje também é aniversário do irmão. Da Vanessa, o Vandinho lá de Vistamar.
2: Olha que chique, happy birthday. A galera que faz aniversário hoje, namora, é casado, ganha dois presentes?
1: É claro que não.
2: Sacanagem.
1: É um presente só e tá muito bom.
2: Sacanagem.
1: É muito presente.
2: Ai, não dá.
1: O amor está no ar. 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

0: Tchau.
1: Tchau.
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1: O quê?
2: É belo, bebê. 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
1: Eu quero ir no Belo Litoral.
2: Manda no 99.

0: 998-610-50.
1: Quem tá querendo ir no Belo aí?
0: Ei!

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1: Mais amor e menos drama.
2: Né? Não é melhor? Eu acho.

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0: legal, é o Ian, textão, fechando sequência, 2h19.
1: Exatamente, é parte de convites pra poder curtir Belo no Shopping Vila Velha, dia 8 de agosto. Manda a senha, eu quero ir no Belo Litoral.
0: Boa, eu quero ir no Belo Litoral. Você manda a senha com o nome completo e onde você mora, pra onde?
1: No zap, o 999-86-1050.
0: Aqui no estúdio da Rádio Litoral tá a Dani de Jacaraípe, a família dela.
1: Não, ela, vem cá pra aparecer, vem
0: ela
1: cá,
0: que
1: Cássio.
0: Ganhou.
1: Não, Cássio vem, Cássio é meu brother.
0: É cara de pau, Cássio. Cássio, chega aí.
1: Aí, senta aqui do meu lado.
0: Cássio, dá um oi aí pra sua família. Fala o nome da família toda que eu esqueci já.
2: Daniele, Wene, Alice e Kessie.
0: É, isso aí. E a Dani ali, o papai. Fala aí a família. Falou? De todo
2: Sim,
0: mundo?
2: Sim, falei todo mundo.
0: Ah, então não esqueci.
1: Não, fala de novo, então.
2: Daniele, Wene, Alice e Kessie.
0: Pronto, é
1: muito bom. E o Cássio?
2: O Cássio.
0: Ah, isso aí.
1: Todo Cássio é bagunceiro. Você é bagunceiro, Cássio?
2: Mais ou menos?
1: Mais ou menos? Mais ou menos. Tá, mais ou menos. Sei, essa cara
0: tá tranquilo o seu som aí, Nath?
1: Tá, tá de boa.
0: É o meu também
1: tá,
0: falhando.
1: Tá um chiado no fundo.
0: Meu tá falhando também.
1: Acontece com frequência.
0: 12h20, beijo família, família.
1: Tchau pra galera ali na
0: Dani veio aqui que ela ganhou ingresso pro Belo.
1: Aí, ó.
0: Ela ganhou ingresso pro Belo e veio buscar, tá tirando onda.
1: E você pode ganhar o seu também, hein? Manda a senha.
0: Aí. A senha é Belo, eu quero ir no Belo.
1: Eu quero ir no Belo Litoral. Uso. Fala assim aí pra galera.
2: Eu quero ir no Belo Litoral.
0: Caraca, o Cássio vai trabalhar aqui. Se ele tivesse 18 anos,
1: ele
0: eu contratava.
1: Trabalhava. Dani, é bota o currículo dele pra...
0: Não, mas ele só tem 7 anos,
1: mas
0: menino.
1: É pra gente, nossa aposentadoria.
0: Ah, é 8, Nath.
1: Nossa aposentadoria.
0: É verdade.
1: A gente vai aposentar e o Cássio vai vir trabalhar, né, Cássio?
0: Será que a gente vai aposentar até lá?
1: Acho que não.
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2: Se liga, um incidente envolvendo Tecnécio 99 em uma unidade da USP chamou a atenção nessa semana. O material é amplamente utilizado em exames de medicina nuclear para diagnóstico de doenças. Segundo as autoridades, dois trabalhadores foram afetados, mas o caso é considerado de pequena magnitude e segue sendo investigado.
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2: Se liga, o Espírito Santo está sob alerta de tempestades entre esta quinta e sexta. A previsão indica a possibilidade de chuva intensa, queda de granizo e ventos que podem chegar a 100 km por hora em diversas regiões do estado. A orientação é redobrar a atenção em áreas de

0: risco e acompanhar os avisos da Defesa Civil.
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0: Cresce no Espírito Santo a procura por contratos de namoro entre pessoas acima de 50 anos. O movimento acompanha o avanço do chamado divórcio cinza, termo usado para separações na maturidade. O documento é utilizado para formalizar o relacionamento e evitar conflitos matrimoniais futuros.
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0: já tô atrasado, Nath.
1: Mais que atrasada, hein? E olha só, saindo resultado de promoção, par de convites pra poder curtir o Belo. Quem faturou foi você.
0: Quem?
1: Franklin Carelli, final de telefone 2237 de Praia do Morro.
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0: Tô vazando no capinado, Nath, dizia boas férias, hein?
1: Obrigada.
0: Aproveita.
1: Obrigada. A gente se reencontra agora só em julho, né?
0: Em julho, mas ó, vê se volta, hein?
1: É.
0: Vê se volta, né?
1: Olha, então...
0: Te

0: Eu não aguenta, duas.
1: nem é psicológico.
0: Nem é litoral.
1: É isso.
0: Tô de volta o quê? Segunda. Bom final de semana pra todo mundo. Fui!
1: Beijo, molecote. Eu continuo por aqui até as 5 da tarde. O Oliver já tá chegando e mais uma sequência também.
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0: 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Vamos lá?
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1: Ei, boa tarde. Na Litoral, eu tô legal. São 3:03, começando aquela sequência dos 45 minutos premiados, valendo pra você. Ó, aquele kitzão pra você comemorar muito bem a sua Copa com kit churrasco Litoral com picanha.
2: Olha só, tem também a nossa camisa oficial da seleção brasileira.
1: Tem um fardo de verdinha também.
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1: Chegando a hora, hein? Próxima quarta-feira, dia 17. Arroba Onatizinha, boa tarde.
2: Boa tarde, Oliver, seja bem-vindo.
1: Sexta-feira, 12 de junho, dia dos namorados. O povo quer saber, Natizinha. E o marido?
2: Não consegui.
1: Ainda não?
2: Ainda não, Oliver. Oliver,
1: estamos em tempo ainda.
2: Tá cada vez mais difícil arrumar um marido, né? Porque assim, hoje eu descobri muitos relacionamentos que eu não sabia que existiam. Então, assim, da minha lista de 10 possíveis maridos,
1: o direct reduziu, tá bombando, né?
2: Reduziu 5, entendeu? Porque namorável eu não sabia.
1: O direct tá explodindo.
2: É, entendeu? Não, tá explodindo não, dessa vez. Hoje é o dia que o direct fica mais quieto, porque como que você tá assumindo, não dá pra ficar conversando com quem, com os outros, entendeu? Aí tá complicado, Oliver, cada vez mais complicado pro meu lado.
1: Tá difícil a sua vida, Natizinha?
2: Pois é, eu nunca imaginei que ser bonita fosse ser tão difícil.
1: Tá vendo? Você botou o sarrafo lá no céu também,
2: gente,
1: pô.
2: Gente bonita sofre. Então, Oliver, eu só aceito casar se me fizer a esposa troféu. Eu quero fazer pilates 3 da tarde, quero tá fazendo hidroginástica às 8 da manhã,
1: olha,
2: indo pro spa às 17 horas.
1: A sauna.
2: Um brunch com as amigas às 4 da tarde.
1: Não, o brunch não é de manhã, não?
2: Nos 2 horários, Oliver, a gente faz.
1: Né, às 11 da manhã, o brunch.
2: Se uma pessoa que vai ter tempo vai ser eu.
1: Ai, ai, boa tarde,
2: eu vou ser uma bela recatada do lar.
1: Bora lá então, começando 45 minutos premiados. Boa tarde, fique à vontade, assim como a gente aqui, hein?
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1: 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Na Litoral, eu tô legal, são 3 horas 22 minutos. Esse foi o som de Jorge Mateus, a música Vou Voando.
2: Eu vou voando. É mesmo. O Oliver, gente, neste momento, se eu fosse você, iria pro aplicativo, pro nosso site. Está o nosso cupidinho do amor. Pra você que quer mandar aquela mensagem carinhosa pro seu crush, pro seu arroba. Hoje, Oliver Anderson está naquele clima.
1: De auréola.
2: De
1: asa ainda por cima.
2: Tem
1: até aqui, ó.
2: A flecha.
1: A flecha.
2: Aí, ó. Aí, hein, Oliver.
1: Isso aqui é pra quê?
2: Oi?
1: Isso aqui é pra quê hoje?
2: É pra você encontrar seu amor, mano.
1: Meu Deus. Eu tô aqui hoje, até meia-noite hoje.
2: Como que faz isso aqui? Eu acho que eu... Não... Por isso que eu não namoro, tá vendo?
1: Não tá boa de...
2: Eu não sei flechar,
1: flechada, não. Tá...
2: pelo visto, entendi.
1: Ó, deixa eu tentar colocar aqui na tela o... Sidney Ira dos Aires. Fala, Sidney, tudo bem, cara? Aliás, hoje ele faz 50 anos, é isso?
3: Tomou uma cervejinha.
1: Ah, cervejinha.
3: Um esquisinho. Olha, ó, quem chegou?
1: Ah, quem é?
3: Zé Montador,
1: ah, Rob. Zé Montador.
3: Agora é evangélico, não bebe mais.
1: Ah, tá.
3: Quando a vamos sem álcool, olha. Já pode, olha. Como é o que meu irmão há 50 anos?
1: Só na boa.
3: Zé Montador, Rob. Já pode dar.
2: Pode,
3: velho.
1: Um abraço, Sidney. Parabéns, cara, pelos seus 50 anos hoje. Abração pra você, abração pro Zé Montador também, tá bom?
2: Um happy birthday.
1: Feliz aniversário, parceiro. Matizinho, tem recado aqui do Rafael Azevedo de Bonfim pra você, pode ler?
2: O que ele mandou? Pode ler, Rolly.
1: Nath, eu preciso só do seu contato, o local e os mais 10 minutos que você pediu que eu resolva o seu problema de estado civil.
2: Olha só, mas aí o problema, né, Rolly?
1: Qual
2: que eu
1: problema?
2: Falei as condições. Tem que, eu vou ser esposa troféu? Eu só me relaciono se for pra casar. Aí eu tenho que ser esposa troféu. Eu vou ser esposa troféu?
1: Vai bancar?
2: Eu vou todo mês pra França, pra Europa.
1: Todo mês, Antizinha?
2: Claro, Oliver. Entendeu? Vou passar as férias em Mônaco andando de helicóptero.
1: Mônaco, meu Deus.
2: Você tá entendendo?
1: É, Rafael.
2: Se for bancar, aí eu passo.
1: Rafael Azevedo, agora é com você, cara.
2: Aí.
1: Menos que isso?
2: Menos que isso, não. Mas assim, se você quiser botar seu nome no SPC pra isso também, aí vai. É do Supona. Calma aí, ó. Depois não.

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1: 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Na Litoral, eu tô legal, pronto, acabou a sequência e você que anotou essas músicas, agora corre pro site.
2: Isso, lá no litoralfm.com.br pra se cadastrar.
1: Muito bem, ó, na próxima quarta-feira, dia 17, resultado dessa promoção, valendo pra você o kit churrasco Litoral com picanha.
2: A camisa oficial da seleção brasileira.
1: Um fardo de verdinha.
2: E também a sua TV 70 polegadas.
1: Tudo isso pra uma sortuda, tudo isso pra um sortudo. Na quarta-feira que vem, certo?
2: Exatamente. E olha, aproveitar e liberar presente também no nosso WhatsApp.
1: Qual?
2: É par de convite pra galera curtir amanhã para os solteiros, né? Que se hoje é o dia dos namorados, os outros 364 dias do ano são solteiros e amanhã é dia de comemorar também. Tem Tiê no Gordinho Sambão.
1: Muito bem, vai ser amanhã, né?
2: Exatamente. Manda a senha Tiê na Litoral.
1: Tiê na Litoral, você participa no WhatsApp.
2: 999-86-1050.
1: Manda aqui abração, Natizinha, pro Gilmar Albuim. Mandou mensagem aqui, ó. Estou ligado na Litoral, sou Gilmar de Santa Clara, distrito de Porciúncula.
2: Olha!
1: Porciúncula, Rio de Janeiro. O Sérgio, que conhece muito bem Rio de Janeiro, confirma isso mesmo. Porciúncula, não conhece.
2: É isso, né?
1: Eu pensei que conhecia.
2: Deixa pra lá,
1: já,
2: né?
1: Já rodou.
2: Aí, olha, o Rafael respondeu também, falou bem assim. Ele acha que vale a pena, vai ligar para o Nubank antes para confirmar uns negócios e daqui a pouquinho vai confirmar se vai dar certo ou não o nosso casamento. Exatamente, a proposta aí.
1: Está em tempo ainda, né?
2: Vamos ver o quanto que o Nubank vai liberar, né?
1: Até as 5 da tarde, hein, Rô?
2: É que depois eu tô de férias.
1: É mesmo, né, Natizinha?
2: Eu estou de férias depois.
1: É mesmo?
2: Oi? Não, minhas férias não vai cair, não. Vai,
1: Natizinha
2: não.
1: Sai de hoje, o último dia então da Natizinha hoje.
2: No domingo também eu venho trabalhar, mas
1: tá.
2: A da dupla, nós dois hoje, agora depois só em agosto.
1: Caraca, mesmo. Quando ela voltar eu saio de férias.
2: É, exatamente.
1: Beijo pra Neuza Silva de Cristóvão Colombo, também tá na escuta, sempre ligadinha. Beijo, Neuza.
2: É um beijo pra você, lindeza.
1: E também Vanildo de Laranja da Terra.
2: Olha, ligado com a gente, beijo, Vanildo.
1: Obrigado, cara. Na volta do comercial tem.
2: Bora pagodear.
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0: isso daqui a pouco. 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

0: tarde, são 4h24.
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0: Muito bem, fim de semana chegando, Dia dos Namorados, Copa, Jogo do Brasil, queremos saber da Tainá Bahia o que temos na Agenda Litoral para esse fim de semana. Boa
3: Exatamente.
0: Tarde, Tainá.
3: Muito boa tarde, tá tudo acontecendo ao mesmo tempo, a gente não sabe o que a gente comemora, que loucura,
0: tudo
3: gente.
0: Tudo ao mesmo tempo agora, né?
4: Exatamente, pra quê? A gente tem que ter um lookinho pra cada, sabe? Uma blusa mais romântica.
3: Sim.
4: Um shortinho mais brasileiro.
3: Tem que ter look, tem que ter dinheiro, tem que ter, ter rolê.
4: Não tá dando.
0: Tem que ter tempo, né?
4: Isso aí. Acho que pode adiantar o 13º.
3: Por favor. Mas pra hoje, a pergunta que não quer calar. Natizinha, arrumou alguém?
4: Ainda não.
0: Calma, tem tempo ainda,
4: Eu tô em procura do meu marido que vai me fazer esposa troféu, a Tainá. Eu não quero.
3: Todo dia é isso, gente.
4: Eu quero viajar pra Mônaco. Vai que eu levo você no meu jatinho. Levo vocês pra falar a agenda lá de Mônaco, da Europa, entendeu?
3: Entendi.
4: Então eu quero uma altura.
3: Enquanto você não vai pra Mônaco,
4: eu
3: você pode curtir por aqui. Hoje tem a Raia Degusta lá no Shopping Vila Velha. Na verdade, o final de semana inteiro é a última oportunidade pra curtir, porque tá acontecendo já há algumas semanas. E o Arraia Degusta tem entrada gratuita. Diversas atrações, comidinha típica. E entrada gratuita é o que você quer, né?
0: Onde? Desculpa, Ana.
3: Shopping Vila Velha.
0: Shopping Vila Velha.
3: No estacionamento. Isso aí.
0: Tudo bem.
4: O estacionamento lá é baratinho.
3: Não adianta ser.
4: É R$4 moto.
3: Agora, mudando um pouco, porque hoje pode ser um rolê mais tranquilo, mais romântico. Mas amanhã é doideirada, gente.
4: Claro.
3: Primeiro jogo do Brasil tem que ser loucura.
4: Claro. É tiro, porrada e bomba.
3: Isso aí. Gente,
4: amanhã
3: mas
4: é
3: com
4: dia
3: calma.
4: De guerra.
3: Calma aí. Calma. Olha, lá no Gordinho Sambão, a gente já sabe que tá tendo ingresso na programação. Vai ter tchê. E o que combina melhor com pagode e samba? Futebol.
4: Exatamente.
3: Nada
4: e cerveja.
3: Melhor. aí eu deixo pra você. Então vai ter tchê lá. Concorra aos ingressos aqui na programação.
0: Isso, a senha pra participar é tchê na Litoral. Participação no WhatsApp, hein?
4: 999-86-1050.
3: Isso aí. Mas no Bar da Zilda, lá no centro de Vitória, também tem o Festival Fuzuê, que vai ter leque samba. E aí no intervalo dos jogos tem DJ também tocando pra galera. Então, opção pra assistir o jogo.
0: Não tem, não tem desculpa.
3: Isso aí.
4: Tanto é que tem a nossa equipe, eu acho que vai estar também no Bar dos Meninos amanhã.
3: Ah, é, o Bar dos Meninos, verdade.
4: Dos
3: o espaço
4: meninos
3: lá
4: amanhã.
3: É super legal pra assistir o jogo.
4: Eu assisti o jogo do Amistoso lá, foi muito bom.
3: Então graças a gente já sabe onde a gente vai encontrar a notizinha amanhã.
0: É o espaço da torcida Rede Gazeta, né? No Bar dos Meninos.
4: Exatamente.
3: Isso aí. E aí, no domingo, o Samba Júnior volta a fazer aquele showzaço na Ilha das Caieiras, que lotou a Ilha das Caieiras.
0: Eu vi um vídeo.
3: Isso aí, muita gente, né? E aí, domingo vai ter de novo.
4: Ai, eu adoro o Samba Júnior. Uma das minhas músicas favoritas é do Samba Júnior. É o meu dia mais carente.
3: Uh-huh.
4: Apaixonada. Você já ouviu, né, Rolly?
3: Toca.

0: Arraiá, vamos que vamos.
1: O samba júnior domingo é de tarde, né? De
0: isso,
1: tarde.
0: 3 horas.
1: Ah, muito bem.
0: Uhum. Tudo que o brasileiro gosta.
1: É isso, a agenda também você confere no nosso Instagram.
0: Isso aí, @litoralfm, ainda vai sair daqui a pouquinho.
1: E também segue lá a gata no Instagram também.
0: @atainabahia.
2: Boa!
1: Beijo. Mais detalhes no litoralfm.com.br. 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
3: Bebê, vamos relembrar aquela saudade nossa?

0: assim.
1: Na Litoral, eu tô legal. Muito bem, aquele abraço e beijo pra Fátima Gomes.
2: A Lidiane Scarpati, Cidade Continental.
1: Rosimara Ramos em Nova Almeida.
2: A Maria Aparecida Soares também em Caxias do Sul.
1: Deixa eu ver que tem a Cris em Vila Nova de Colares.
2: Everton Escama tá curtindo com a gente.
1: Abração aqui também, beijo pra Ana Paula de Laranja da Terra.
2: E um beijo pra Josimara do Rio Branco.
1: Beijo. Abraço pro Gabriel Santana em 1º de maio.
2: A Itamara Ramonida pra Itaparica.
1: Fábio Grampola do Ibis, o

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1: Se liga, 8 anos após ser furtada em Minas Gerais, uma motocicleta foi encontrada pela PRF em Ibiraçu, no norte do estado. O veículo circulava pela BR-101 quando foi abordado pelos agentes. A ocorrência chamou atenção pelo longo tempo entre o furto e a recuperação da moto. 8 anos.
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1: O IBGE abriu um novo processo seletivo com mais de 8.000 vagas temporárias em todo o Brasil, incluindo oportunidades aqui para o Espírito Santo. As chances são para profissionais de diferentes áreas e níveis de escolaridade. As inscrições já estão abertas e devem ser feitas pela internet.
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1: Com a Copa do Mundo de clubes, bares e restaurantes do Espírito Santo esperam aumentar o faturamento em até 30%. A expectativa do setor também é gerar cerca de 2.000 empregos temporários, impulsionados pelo movimento de torcedores durante os jogos.
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0: 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Atenção, atenção!
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0: Saindo aqui ingressos pro Elton Barbos, deve ser na Barbosa. De Coqueiro de Taparica, telefone final 7811, mandou a senha e acaba de ganhar dois ingressos pra ver Thier. Parabéns, Elton Barbosa!
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0: Muito bem, nessa tarde de sexta-feira, você que acompanha a gente pelo aplicativo ou pelo site, você conferiu aqui a movimentação no estúdio, né, Natizinha?
1: É, a gente tá chique hoje, né?
0: Gravando novos materiais
1: bota
0: aqui
1: na pras... câmera ampla aí pra aparecer todo mundo, Pedro também, que é nosso cinegrafista.
0: Tá aqui pronto.
1: Tainá na produção.
0: O Pedro tá escondido
1: mas
0: aqui
1: Tainá
0: atrás.
1: Tainá não era agenda?
0: Oi?
1: Tainá não era agenda?
0: É tudo, ela é tudo.
1: A queixuda?
0: Fala, fala, tá? Abre.
1: É, não entendi.
2: Tem um meme da queixuda.
0: Queixuda?
2: Queixuda faz tudo. Queixuda, entendeu? Queixuda e cada hora tá em um lugar. Eu tô na agenda, tô na produção.
1: É que ela tem várias personalidades.
2: Exatamente.
0: Tá parecendo você, né?
1: É. Natizinha. São várias personalidades.
0: Natizinha, boas férias para você, então.
1: Obrigada, Holly. Tô de volta agora só no dia.
0: Não, domingo você volta.
1: É, das férias.
0: Não, domingo você volta agora.
1: Domingo eu tô aqui, 9 horas da manhã. Se tudo der certo, né? Porque se o Brasil for campeão,
0: lá vem.
1: Eu vou ter que beber. Se o Brasil perder, eu vou ter que beber também. Então domingo é uma incógnita.
0: Então pode ser que no próximo
1: pode
0: domingo...
1: Pode ser que eu vou passar mal e não consiga vir. Não é que eu não queira, é que eu não conseguirei. Entendeu? Ainda mais véspera de férias num domingo, Rolly. Desculpa,
0: pra
1: né?
0: Acima de mim, né?
1: Acima de mim? Aí não dá. Mas você pode me acompanhar no Instagram, segue lá no @onatizinha. E role bem Natizinha agora só em agosto.
0: Caramba.
1: Olha, não me traia, tá? Eu volto das férias, o Rolly das férias.
0: Ah,
1: tá. Só em agosto, nós dois juntos.
0: Puxa vida.
1: Não me traia, tá, Rolly? não gostei disso não, Rolly.
0: Tchau.
1: Não gostei não.
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0: sexta mesmo.
1: Sinto muito.
0: Como toda sexta-feira. Sinceramente, a gente gosta disso.
1: Não é, não? Tudo bem, sexta-feira? Vocês estão sobrevivendo a esse dia? Aquela turma que não namora e tudo mais, que é solteiro.
0: Não aguenta mais, hein? Rede social só se fala disso.
1: Nem entrei no Instagram, mentira, tô até lá. Eu acabei de postar um vídeo bem legal lá também.
0: Vai lá então no arroba Jonas Brown, BRAUM, lá no Instagram dele também.
1: Boa, boa.
0: É, seguinte, ó, tem ingresso ainda pra você curtir o baile da Tami, hein? Hoje.
1: Hoje, na Matrix, né?
0: Isso. E são quatro convites de vez pra você.
1: Oh, você, mas a sua turma. Pronto.
0: Isso. DJ Tami na Litoral é a senha pra você participar no WhatsApp, tá?
1: Sim. Se tiver namorando, pode ir em casal, né? Chamar os...
0: Isso.
1: Entendeu? Se não tiver, quem sabe não se arranja lá.
0: Chama a turma aí, ó. O bonde formou, hein? Quatro convites.

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0: Pai, se falar nisso, Jonas Brown.
1: Fala comigo.
0: Aqui, ó.
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0: Como é que é, Cris?
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1: Ah, ouça, tá.
0: Um beijo, Cris. Tô falando.
1: O ouvinte litoral é daquele jeito.
0: Aqui, temos um jingle não oficial, Jonas Brown, da litoral. Aqui, ó.

0: 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Só ela toca o que a gente quer escutar. 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É isso aí, Ronaldo Coleção e Jonas Brown. Litoral é a primeira, papai. É a número um.
1: Um abraço. Que
2: composição é essa aí?
1: Do Erleson, direto de Aracruz.

0: Santana, o embaixador do modo aplicativo, passeando com as crianças agora, com o Jade Maricho, mais tarde, porque mais tarde, o dia da patroa, minha patroa, minha namorada, Tatiane, amor, te amo, hoje tem, beleza? Na litoral, eu tô legal.
1: Hoje tem.
2: Olha, o Gabriel Santana, obrigado, cara, pela participação também. Cara, é isso que faz valer a pena o expediente. Cara.
1: Vale, com certeza.
2: Intervalo.
1: Intervalo, daqui a pouquinho a gente tá de volta.
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0: Na Litoral, eu tô legal, essa foi a última de hoje, aqui no Segue o Baile Litoral.
1: Fechando aí com Fashion do Orochi, na versão Segue o Baile pra você.
0: Muito bem, amanhã, sabadão, tem mais, hein, aqui na programação, 5 da tarde. Antes de fechar aqui, Jonas Brown.
1: Ah, fala comigo.
0: Só chamar mais uma vez, daqui a pouquinho tem resultado de promoção, seus ingressos pro baile da Tami. Rola hoje, hein, hoje na Matrix Music Hall. A Tami recebe, ó, o DJ, o MC Vini 7, Mocinho do SD, JV de Vila Velha, o ML da Vila, Gustavo Brabo e muito mais. A senha é DJ Tami na Litoral. Aí você manda no WhatsApp 999861050. Daqui a pouquinho o resultado dessa promoção.
1: Isso aí, combinadíssimo.
0: Jonas Brown, fim de semana.
1: Ó, amanhã temos casamento na Serra. Amanhã a gente vai fazer um casamento.
0: Dia do jogo?
1: Maneiro. Oi?
0: Dia do jogo?
1: Dia do jogo.
0: Ué, e aí? Como é que vai ser?
1: Não, deixa o jogo. O jogo acontece lá. Brincadeira. Amanhã vai ser... A gente vai fazer o meu set pro meu trabalho. Vai ser até começar o jogo.
0: Ah,
1: mas, ó, gente, amanhã tem vários eventos aí, vários casamentos, onde tem vários momentos aí que vai ter... Tá, enfim, vai estar tá rolando a festa às 7 horas.
0: No altar, bota o telão, pronto.
1: Resolve. É, isso aí. Inclusive, há uma coisa muito bacana, assim, sempre que tem esses eventos, é muito importante pro nosso setor de eventos e tudo mais. Amanhã, cara, amanhã não tem DJ sem trabalho.
0: Disponível.
1: Amanhã não tem grupo de pagode com data.
0: Não
1: vaca.
0: Tem equipamento, não tem telão
1: não,
0: pra
1: não
0: pra
1: tem
0: alugar.
1: Painel de LED amanhã. Ah, eu quero um painel. Cara, amanhã esquece.
0: Já tá
1: painel
0: tudo
1: de LED,
0: alugado.
1: Tudo alugado. E é muito bom pro mercado isso aí. Toda a turma trabalhando, todo mundo amanhã na pista aí trabalhando. E claro, isso é muito bom pro mercado.
0: O casamento que vai tocar amanhã vai ser onde?
1: Cara, vai ser na Serra. Na o Serra nome mesmo. Direitinho, não, só Serra. Lá no meu PDF.
0: Vai lá então.
1: De no cabeça.
0: No Instagram, arroba Jonas Brown.
1: Sei, amanhã estaremos aí, inclusive, para DJ Robinho. DJ Robinho, que, enfim, vai montar a estrutura, né? O audiovisual, e a gente vai estar fazendo o set lá amanhã, certo?
0: Isso. Acompanha lá no Instagram então, hein?
1: Deixa eu mandar um abraço aqui pra minha amiga Ana Carolina. Carolina mandou esse áudio aqui, ó.
2: Cadê? Tô te ouvindo aqui na rádio, DJ. Que isso, hein?
1: A Carolina, ela mora em Cachoeiro durante a semana, trabalha lá, enfim, aí final de semana veio aqui pra Serra. Obrigado pela audiência aí, certo?
0: Beijo, Ana Carolina, bom fim de semana pra você. Mas ela já tá aqui em Vitória?
1: Eu acho que sim, é, pelo sonho, acho que ela tá chegando por aí. Tá digitando aqui, eu tenho até medo. Ah, tá aqui sim, tá aqui. Tô aqui em Vitória.
0: Acabou de chegar. É isso então, amanhã 5 da tarde tem mais.
1: Boa, e hoje à noite você vai arrumar o quê, o Hollywood? O que você vai fazer hoje à noite?
0: Até meia-noite tô preso aqui, agarradinho aqui, ó.
1: Mas hoje vai ter um programa especial, hein? 10 da noite, hein?
0: Tem Litoral A2 especial, Noite dos Namorados, a partir depois da Voz do Brasil, ao vivo, então, espero você aqui,
1: boa,
0: hein?
1: Boa, e tem tradução,
0: poesia.
1: Aquele programa clássico que a gente gosta.
0: Pra gente matar a saudade, inclusive pra mim também.
1: É, aliás, esses programas aí eu adoro, tá, gente? Eu adoro esses programas de músicas mais da antiga aí e tal.
0: Então, aí como é o Litoral A2, aí é a diferença não, desse pro Saudade é que
1: não,
0: o Litoral
1: A2...
0: Não,
1: é só isso aí, não é só música antiga, não.
0: Isso.
1: É música boa, música romântica aí, bacana.
0: Isso, toca também as recentes. O Saudade é só as antigas, mas o Litoral 2 toca também as mais recentes e vamos ouvir daqui a pouquinho, a partir das 10 da noite, vamos saber o que o Marcelo Rangel preparou pra gente nessa noite especial.
1: Boa, sensacional. Ela falou que tá presa no trânsito, né? Essa hora o trânsito, qualquer lugar deve estar daquele jeito.
0: Sexta-feira então, filho.
1: É isso, abração pra todo mundo, amanhã estamos de volta a partir das 5 da tarde, domingo estamos aqui a partir das 2, né? A gente tá na locução aí e vamos estar aí também no Segue o Baile 5 horas da tarde.

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1: Se eu te pego, hein?

0: pra quê? Fala pra mim, vai.
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1: Muito bem, direto do GE, do Globo Esporte, da TV Gazeta, aqui pro estúdio da Rádio Litoral FM, em áudio e vídeo, Vinícius Lima no Bate-Bola Litoral. Vini, boa tarde.
3: Muito boa tarde, uma excelente tarde, porque acho que a partir de agora, né, todas as tardes vão ser excelentes, porque tem jogos de Copa do Mundo.
1: Todo dia tem jogo.
3: Todo dia tem jogo e hoje, inclusive, tá tendo jogo ainda entre Canadá e Bósnia-Herzegovina. Depois de 12 anos, a Bósnia volta a disputar uma Copa do Mundo e pro Canadá é muito importante porque esse jogo é em Toronto e pela primeira vez uma Copa do Mundo está sendo sediada também em solo canadense. Enquanto Estados Unidos e México já tinham recebido outras duas Copas, o México é estreante. O Canadá é estreante. E buscou resultado. A Bósnia abriu o placar ainda no primeiro tempo, com o Jovo Lukic. Só que o Canadá estava pressionando durante o jogo inteiro, a torcida estava buscando, né, essa primeira vitória em casa para começar com o pé direito. E no segundo tempo, agora por volta dos 80 minutos, o Kyle Lauren, ele empatou o jogo em 1-1. E pelo que tô enxergando aqui no jogo, vai pros 90 minutos dessa forma, deve realmente ficar com o placar no empate em 1-1. Só que um bom jogo do time canadense, mesmo sem a sua principal estrela, que é o Alphonso Davies, que começou no banco por conta de lesão. O Jonathan Davies também começou como titular, mas não fez uma boa partida. Mas o que importa é, vai conseguir pontuar para pensar na próxima rodada já, para quem sabe passar de fase também o Canadá.
1: O empate é um ponto só, né?
3: Um ponto só. Exatamente. Quem vence tem 3 pontos, empate 1 ponto, quem perde 0 pontos. E mais tarde, jogo com transmissão da TV Gazeta, nós temos Estados Unidos e Paraguai. E é importante dizer, pela primeira vez uma Copa do Mundo também, vai ter 3 shows de abertura. Ontem a gente teve um show no México, no Estádio Azteca. Hoje a gente teve um show em Toronto, no Canadá. E mais tarde a gente vai ter um show também nos Estados Unidos. Porque como são 3 países sedes, eles também estão fazendo esses 3 shows de abertura. E logo mais, então, às 10 horas da noite, Estados Unidos e Paraguai.
1: Com a Anitta, não é?
3: Agora eu vou ficar... Deixa eu conferir aqui de quem vai ser o show nos Estados Unidos. Só um momento.
1: Acho que é a Anitta.
3: Mas então vamos puxar e falar de seleção brasileira?
1: O Vinícius está devidamente uniformizado.
3: Estou de Brasil. É porque amanhã a gente vai estar fazendo uma cobertura especial lá no Bar dos Vinícius. Inclusive, fica o convite para o nosso caro ouvinte participar lá. O pessoal da TV Gazeta também vai estar lá.
1: É o ponte oficial da Rede Gazeta, o Bar dos Meninos.
3: Exatamente. Então vamos lá fazer uma cobertura mais do que especial. E aí, o Carlo Ancelotti hoje deu o último treino em Nova Jersey dos jogadores da seleção brasileira, já pensando agora para a estreia no MetLife Stadium. Inclusive, o Brasil vai estrear no MetLife Stadium, que é o palco da grande final. Então, para quem acredita nessa coincidência, superstição, o Brasil pode começar o seu caminho na Copa do Mundo no MetLife. E se tudo der certo, também terminar no mesmo palco de abertura.
1: Muito bem. O Vinícius Lima, você tem alguns palpites para a escalação de amanhã?
3: Temos uns palpites, só para trazer informação. A Anitta realmente vai cantar nesse show de abertura nos Estados Unidos, tá? O show acontece no SoFi Stadium, em Los Angeles. Conta com Katy Perry, de monte de hit. Anitta e Lisa, do grupo Blackpink, né, de K-pop. Além de Rema e Future. Uma line-up excelente, tá? De festival. Mas vamos falar então de seleção brasileira? Por quê? O Brasil teve o desfalque do Wesley, já falei aqui, e o Ancelotti teve que mudar um pouquinho, remanejar essa seleção brasileira. Quem deve começar como titular é Alisson no gol, Danilo do Flamengo na lateral direita, Marquinhos e Gabriel Magalhães formando a dupla de zaga, e Alexandro também no Flamengo na lateral esquerda. Então as duas laterais do Brasil, coincidentemente, duas laterais também do Flamengo. E aí também fica aquela crítica, poxa, em um período que o Brasil teve tantos laterais excelentes, a gente está tendo que recorrer ao futebol brasileiro e não são tão grandes nomes assim, muito menos unanimidades. No meio campo, Casemiro e Bruno Guimarães, a dupla que a gente já está acostumado a ver. E agora, a novidade, Lucas Paquetá como meia pela direita, enquanto o Rafinha cai pela esquerda, Vinícius Júnior e Matheus Cunha lá na frente, fechando então esse 4-2-4, né? 4 na linha de defesa, 2 no meio-campistas e 4 homens lá na frente.
0: Isso é oficial que você tá vendo?
3: Então, a previsão do GE.Globo e de todos os veículos de comunicação que estão lá acompanhando os treinos em loco da seleção brasileira é de que seja mais ou menos essa estrutura mesmo da seleção. O Ancelotti não tem feito muito mistério, desde os amistosos, das eliminatórias, não tem feito muito mistério com relação às escalações que ele vai colocar pro jogo. Ele realmente tem treinado o time dessa forma, então acredita-se que realmente o time comece com essa estrutura. E a principal dúvida, na verdade, era justamente sobre quem ocuparia a posição do Wesley, na lateral direito. E isso tá bem realmente encaminhado, que vai ser realmente Danilo. A diferença pode ser que o Danilo comece como titular, pode ser que o Ibanez também comece como titular. Mas tudo indica que seja o Danilo.
0: Muito bem, esse foi o Vinícius Lima, direto do GE, do Globo Esporte, da TV Gazeta, aqui pra Rádio Litoral FM, pro Bate-Bola. Amanhã, depois do Gazeta Meio Dia, tem o GE na apresentação da Marcela
3: Escaramela.
0: O Felipe Souza, ele tava na abertura ontem, no México?
3: Estava na abertura ontem, produziu vários conteúdos pra gente, inclusive você que pode acompanhar o GE hoje, viu ele um pouquinho dando um tour pelas ruínas lá no México, nas pirâmides do México, e também participou da abertura. Nosso Instagram tem um conteúdo muito especial, ele falando um pouquinho sobre a análise do jogo do México de ontem, né? México 2, África do Sul 0, de quem esteve dentro lá do Estádio Azteca, uma análise muito legal. E ele viajou hoje pra Nova Jersey, né? Pra acompanhar a seleção brasileira amanhã.
0: Vai estar amanhã também?
3: Vai estar amanhã no jogo do Brasil, em loco, no MetLife Stadium.
0: Você confere tudo no GE e também no Instagram, @
3: A Gazeta Esportes e A Gazeta.
0: É isso. Vinícius Lima, muito obrigado pela participação, pelas suas informações e até breve, hein? Segue lá também no Instagram, @ ViniLimaR.
3: Exatamente.
0: É isso. 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
1: Na Litoral, eu tô legal, começando mais uma sequência de 45 minutos, direto só de música, sem comerciais, edição premiada. A partir de agora com o seu anjo, anjo Alexander Bono, na sua tela.
2: Você precisa falar meu nome todo.
1: Na sua tela, no aplicativo e no site de Azinha e Tudo.
2: Isso daqui é especial só pra você, mas isso vai durar pouco tempo, porque já que eu sou um cara solteiro e hoje tá tendo aquele equilíbrio que a gente já tem, mas no Dia dos Namorados é importante ter, por exemplo, de um cara apaixonado, romântico, aquela coisa toda seduzente, que hoje vai fazer um programa especial, e um cara fogo na bunda de sexta-feira, um cara de sextou, então eu fico com essa parte do sextou. Só nesses primeiros segundos que eu tô dessa forma.
1: Boa noite, Alex,
2: boa noite, como é que você tá?
1: Tô
2: pronto
1: bem.
2: Pra ir até meia-noite?
1: É meia-noite hoje, fácil. Uma vez só, rapidinho.
2: Que delícia, cara. É. Mas é isso. Hoje, vôlei nesse clima tranquilo. E eu, na vibe de Copa do Mundo e homenageando solteiros.
1: Milhado!
2: Quem é solteiro aí? Claro! Putz, Copa do Mundo, amanhã Brasil estreia também.
1: Vai ver o jogo onde?
2: Não faço a menor ideia.
1: Sério mesmo?
2: Tem convites? Não, é verdade não. Você quer me chamar pra algum lugar?
1: Aperta convites?
2: Com certeza. Pensa aí, depois me fala. Não, não precisa falar agora não.
1: Nossa audiência aqui, ó. Fica à vontade, então, no WhatsApp. Convites para Alex Bono.
2: Exatamente. Você conhece os jogadores que vai jogar na seleção do Marrocos?
1: Não.
2: Cara, tem uma galera muito boa. Tem um que eu achei muito legal, cara. Fico imaginando o pessoal falando na hora da narração. É o Bilal, cara. Maravilhoso, gente boa, velho. Imagina, eu quero ouvir o Galvão falando. Deve ser maneiro. É um nome diferente, né, cara? A gente tá acostumado a ouvir.
1: Ai, ai. Eu falo. Bora começar a sequência?
2: Tainá adorou.
1: Começando.
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0: Ribeiro.
1: Salve também pra Drica Santos e Nova Betânia.
0: Deixa eu ver aqui mais quem é. Marcinha Brit, Resistência, beijão também.
1: Também aqui, cadê a Ana? Beijo.
0: Pra Rosilene Maria de Nova Almeida, beijão também.
1: Salve aqui pra Magrela em Porto de Santana.
0: Deixa eu ver aqui mais quem. Abração e beijo pra Cris em Vila Nova de Colares.
1: E aí, Luiz Flávio?
0: Abraço pro Everton Escama. Assim.
1: Tá bom, Patrick Los Neto também na área.
0: Deixa eu ver aqui mais quem. Abraço pro Fábio em Jardim Tropical.
1: Em Aracruz tá o Erleson.
0: Erleson.
1: Espaço para mais um.
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1: Vai. Eu quis repetir o nome dele. Eu quase falei, mas eu falei esse nome, mas eu falei certo.
0: Não, porque eu tava procurando sobrenome.
1: Ah.
0: Eu não sei. Segue.
1: Adoro. Vamos lá, a Globo lançou uma nova categoria do Prêmio Profissionais do Ano, voltado para estudantes de publicidade e marketing de todo o país. A iniciativa, em parceria com a Academia LED, busca aproximar universitários do mercado e incentivar a criação de campanhas com foco em educação e transformação social.
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1: O motorista de um carro de luxo que foi rendido por assaltantes em Jardim Camburi relatou à polícia que os criminosos estavam interessados em cerca de R$15 mil em criptomoedas. Segundo a vítima, os suspeitos exigiam acesso a aplicativos e contas digitais durante a ação. O caso segue sob investigação da Polícia Civil.
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1: O furto de energia elétrica, conhecida como gato, vai dar um miau aí.
3: Miau.
1: Ah, muito bem, é isso mesmo. Agora pode resultar em prisão sem direito à fiança na delegacia.
0: Eita.
1: Somente aí nesse ano, o Espírito Santo já registrou 44 flagrantes desse tipo de crime. Além dos riscos à segurança, a prática provoca prejuízo para o sistema elétrico e para os consumidores.
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1: Na Litoral, eu tô legal, são 6 horas e 55 minutos, já já, formação de rede Litoral.
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0: com dois N's. Muito boa noite, Alex Boro.
1: É um absurdo isso, cara. O maior muso master do rádio brasileiro. O cara mais gente boa, o cara com a voz mais bonita, o cara mais profissional que existe, o cara melhor pessoa do mundo, o cara maior exemplo pra mim falando isso daí.
0: O que você tá querendo? Quer dizer, nem sei se tá falando de mim, mas...
1: É óbvio que eu tô falando de você. É bom você ter perguntado o que eu tô querendo. Eu vou pensar e te falo mais tarde.
0: Aí.
1: Já que você vai sair hoje meia-noite...
0: Você tá bem, né?
1: Eu tô ótimo. Ah. Você quer que eu fique esperando aqui até meia-noite?
0: Não.
1: Quer que eu faça o especial?
0: Não,
1: aí, Tainá. Quer não?
0: Não.
1: Nossa, cara, você gosta tanto da minha companhia assim, cara, que você fala pra todo mundo
0: o
1: isso.
0: O programa é meu. Litoral 2 é aqui, a relação entre mim e o ouvinte aqui, ó. Vem...
1: Fala isso olhando na minha cara. Tá bom, desculpa. Eu vou pra casa, eu vou ouvir, mas eu vou participar, vou mandar áudio.
0: Tá bom. Vamos começar de novo. Boa noite, Alex Bono.
1: Boa noite. Relação meio estremecida nesse dia dos namorados.
0: Ó, você pode acompanhar em áudio e vídeo agora a sessão de fotos do Alex Bono aí no aplicativo.
1: E do Hollyber Anderson.
0: Não, meu já foi. Não faltam as fotos ainda.
1: Faltam, né? Meu filho. Daqui a pouquinho, Hollyber modelo. Você sabe o que a gente faz, né? A gente aproveita dele, pede pra ele fazer um buquinho, botar braço pra cima, certo, Tainá? Vai pedir?
0: Ai, meu Deus.
1: Tem que ser, porque a audiência litoral que é isso.
0: Ai.
1: Ela não tá ouvindo, ela precisa de fone pra ouvir nós falando aqui. É possível. Qual vai ser hoje, inclusive, dia dos namorados? Nós dois somos solteirões, né, Hollyber Anderson? O que, que uma pessoa comprometida vai fazer no dia dos namorados? Fale aqui, tá. Dê dicas para os ouvintes.
0: Aberto o microfone, tá aí na Bahia.
2: É, no caso, eu não sei nem se eu vou conseguir fazer alguma coisa, né? Porque já deu meu horário de sair, não
0: tá
2: saí.
0: Desde manhã.
2: Tô gravando o dia inteiro e vou sair tarde.
1: Você sabe que se depender de mim vai ser difícil, né, você sair. Eu vou começar agora.
2: Ai. Gente, o Alex tá atacado. Não estranhe se ele ficar assim, falando o tempo
0: todo.
2: Tá
0: pilhado.
2: Tá difícil aguentar.
0: Ainda queria tomar energético ainda.
2: Pois é, só tá atrapalhando a gravação aqui.
1: Eu tô com sono.
0: Sério?
1: Aham.
0: Meu Deus.
1: Eu tô com sono.
0: Ó, vamos começar a sequência até às 8. Não tem comercial, só música direto. Participe à vontade no WhatsApp
1: 999-86-1050.
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que esse, tem situação melhor que essa, pra você mostrar a si mesmo que você é um vencedor, que você inspira vencedores tipo nós, há 20 anos atrás. Muito louco, né? Olha que cenário lindo, plateia linda, valeu a pena. Você é um exemplo de vencedor.

0: vitória e vencedor e sempre aquele que ganha a corrida, e sim aquele que inspira gerações. E você é um desses, Thiago André.
1: Você também é um vencedor, Gabriel Baiami. Obrigado pela parceria. Te amo. Força
0: e honra.
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0: Faça muito barulho, Marvila, Dilcinho!
1: Sorriso Maroto!
2: Eu gosto.
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0: кого?
1: Сестрой, hoje é dia de namorada, hein?
2: Um beijo pra você, Manuzinha. Obrigado pela participação direto de Laranja da Terra.
3: Fala, Alex Bono com dois N's, Holly Bell Antes, minha dupla predileta, meu cupido e meu Santo Antônio no dia dos namorados. Ó, hoje eu quero deixar um beijo especial pro meu amor, que eu tô há 23 anos juntos.
0: Ai,
3: esse ano,
0: amor.
3: A gente vai fazer 24 anos. Sander, dizer que eu amo ele, que eu sou apaixonado por ele, agradecer por toda a parceria de vida. E é isso. Hoje curti a noite, abraçadinho com amor, jantar. Fizemos uma jantinha especial. Depois eu vou mandar aqui pra vocês verem,
0: quero
3: tá
0: ver.
3: Bom? Então um beijo a todos os casais, a todo mundo que é apaixonado. Viva o amor, viva a felicidade. Na litoral, eu tô legal.
2: Belíssima mensagem, Rubinho. Deus abençoe você e o Sander. 23 anos juntos?
0: 23 anos? Rapaz. Caramba, aí é de verdade, cara. É legal ter um companheiro assim, muito legal.
2: Que bom, que legal. Cara.
0: Que bom ouvir isso. Muitas histórias. Pessoal, pode mandar história pra hoje à noite também, né?
2: Por favor, me deixa sozinho aqui não, hein? Por favor. Ó, quem vai estar aqui comigo também, com a gente, né? O Alex Bono. O Dorme, ó.
4: Boa noite, litoral! Boa noite, Alex Bono. Boa noite, Jorge Anderson. Eu dorme da vila. Estou tomando aquela gelada. E mais tarde eu quero curtir o quê?
2: O quê?
4: Adivinha? Litoral a dois. Sabe com quem? Com Jorge Anderson. E tomando aquela gelada com a minha namorada.
2: A ideia é essa, a ideia é essa.
0: Ao vivo, hein? Ao vivo, meu povo. Todo mundo volte após a Voz do Brasil, que vai ser muito gostoso.
2: Isso, fica ouvindo aí, tá bom? Dorme. Obrigado, cara, pela companhia desde já, então, hein? Vamos continuar aqui, ó, com muita música. São 60 minutos direto, sem comerciais, na Rádio Litoral. Mais uma vez, primeiro lugar geral.
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0: na Litoral, eu tô legal, 7 para as 8, muito bem, hora de ir embora? Não, hoje até meia-noite, a jornada, você pode falar?
1: Eu posso, claro que eu posso, poderia.
0: Alex Bono, bom trabalho pro senhorito, fim de semana o seu vai ser como?
1: Antes de mais nada, por que você tá se despedindo?
0: De você.
1: Como assim? Você não vai mais voltar pra cá, não?
0: Não, vou voltar depois das 10, depois da Voz do Brasil.
1: Ah!
0: Depois da Voz do Brasil.
1: Você demora 2 horas pra tomar banho, é isso mesmo?
0: Não, mas aí eu vou comer um trem ainda também, né?
1: Você vai comer um trem?
0: É, tomar um banho, comer um trem, daí volto das 10 da noite, depois da Voz do Brasil, espero você aqui, hein?
1: Cara, não tem porquê. Acabou de chegar salgado aqui, você pode comer um salgadinho também. Então, tudo ótimo, fica aqui comigo.
0: Mas precisa tomar um banho primeiro.
1: Mas pra quê? Pra apresentar o programa? A rádio não tem cheiro.
0: Mas tem vídeo. Cara, eu preciso melhorar meu corpo.
1: Você não tem cabelo, cara. Você não tem que arrumar. Quer uma maquiagem?
0: Não.
1: Eu tenho no carro.
0: Já passei
1: fica
0: hoje.
1: Comigo.
0: Passei maquiagem.
1: Hoje é um dia que o solteiro fica carente.

0: Dia dos Namorados. Nem eu sei como é que vai ser, mas...
1: Ao vivo, tá, turma? Ele literalmente vai voltar. Mas a minha curiosidade é saber o que, que ele vai aprontar nessas 2 horas.
0: Vou tomar um banho.
1: Mas pra que toma banho e fica 2 horas no banheiro tomando banho, meu filho?
0: Tchau,
1: eu vou bater lá depois das 9 pra saber o que tá acontecendo.
0: Tá bom.

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0: bom final de semana, criancinhas.
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0: Pega essa, tô aqui contigo por aquela Xbox e eu vou até as 9 horas. Vamos fazer festa nesse negócio, 8:05 pra começar lotando. Ivete Sangalo festa, hoje é pra atrair energia boa, porque a Copa tá chegando. Faltando tudo.

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0: Quem gostou faz barulho, vamos fazer barulho. Sexta-feira é Brasil na Copa. Vamos lá, Cachoeiro, Caetano, Sandra, 20 beijos pra você em Santa Bárbara, fala Joel Flores, Matheus, Sampiroli, também a Drica Santos e Nova Betânia, Fernandinha já no clima da Copa, mandou um MC de B. Em Alvorada, Ju Souza, beijo pra você, especial então pra nós, e valeu, Juzinha, Fábio, tudo pronto, é Fábio lá da Big Boys, é isso? Pô, demais, cara, tá lindo, acabei de ver a foto. Todo mundo lá na Big Boys, em Colatina. Afinal de contas, dia dos namorados comer uma pizza, hein, criancinha?
1: Eita, nós, tá bom demais.

0: Eva, cara, isso é uma clássica do caramba. Que demais ficou isso daqui. Boa, 8h24 no clima, bem no clima.
1: Meu Deus.
0: Amanhã vai ser quanto? 2x0. Eu torço pra ser 2x0. Porque os últimos 5 jogos do Brasil rolou muito gol, cara. Muito gol pra nós, assim. É, aquela defensiva tá meio fraquinha. 5 diretão, cara, isso não pode acontecer. Eu acho que o Lancelotti já tá focado nisso daí pra resolver, então que tenha resolvido. Então é melhor falar que vai dar zero mesmo, vai dar zero, porque se resolveu, então a gente tem mais o que se preocupar, não, é só meter gol. Certo, criança? Só meter gol nesse negócio. Vamos agora para os nossos apaixonados, porque além de Copa do Mundo, além de sexta-feira, além do fogo do solteiro que eu estou hoje, também é dia dos apaixonados. Vai, Sandra.
2: Oi, meus amores.
0: Oi, oi.
2: Aqui é a Sandra Vitti novamente, né?
0: Tudo bem.
2: Já mandei um áudio aí pra vocês, mas eu não sei, não deu tempo, né? Mas o tempo é curto, então vou ser muito breve. Aqui é 41 anos de amor eterno.
0: Ui.
2: Amor juntinho.
0: Ai, que amor.
2: Então, desejo tudo de bom para todos os namorados, todas as pessoas que desejam viver bem um com as outras, e que Deus abençoe a todos,
0: amém,
2: né?
0: E até os solteiros, né?
2: Esses 41 anos que eu vivo com o meu marido.
0: Ai, que lindo!
2: É tudo de bom. Tudo de bom mesmo. Tenho minha filha, meus netos, meu genro, tem tudo de bom aqui. Então, nós somos namorados.
0: Ai, que amor.
2: E namorados, nós vivemos juntinhos, gostosinho, e tudo de bom para todos.
0: Que lindo. Nossa, um minuto. Ô, Sandra, um beijo para você e seu marido. Curta muito isso daí. Foi a Alex que parou.
3: Acabou o tempo dela.
0: Tá bom, Sandra, um beijo para você. É essa música que eu coloquei para mim, cara. Eu tô assim, ó, by myself. Hoje vai ser aquele vinho. Ouvindo o Bar Marcelo. Não sei se o Marcelo programou isso daí pra mais tarde, mas deveria. Só pra homenagear os solteiros também. Certo? Ai, Deus. Fala, Denizinho.
4: Boa noite, meu parceiro Alex Bond. Boa. Que Deus diz que sempre abençoando você, sua família e todos da Rádio Litoral. Tô na Litoral, tô mais do que legal. Uma noite abençoada sexta-feira, irmão. Fica com Deus. Boa audiência na presença de Deus a cada um de vocês. Um abraço.
0: Amém, Denizinho.
4: Que venha um bom final de semana na presença de Deus.
0: Tamo junto, tamo junto. Quem mais aqui? Fala, Drica.
5: Boninho, meu amor. Tá só pra contrariar aí pra mim, por um favor, dia dos namorados. Feliz dia dos namorados pra você, tá bom? Que Deus abençoe sua noite, seu trabalho,
0: amor,
5: sua família, sua saúde.
0: Amém.
5: Eu fico sem salário. Tá com meu áudio e minha música, tá bom?
0: Ai, gente, hoje eu tô muito apaixonado. Mais uma. Ai, isso daqui pega no coração, hein? Da geração dos anos 90. Aí, ó, porque tava rolando a Celine Dion, eu falei, deixa eu botar a tradução, já que eu não sou o Holly Berumando, isso não vou traduzir nada.

Mas eu já passei da hora. Nossa, com essa voz eu posso até fazer a divulgação daqui a pouco. Rolibero Anderson e o especial Litoral A2. Ao vivo? Não, aí tem que ser, né, criança? Não, aí é diferente. Aí tem que ser igual nas músicas, sabe? Calcinha preta da vida é... Ao vivo? Não, não funcionou, mas eu não vou ficar testando no ar. Vamos de Jorge Mateus, que é melhor.

0: Obrigado, gente.
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1: Ó, Mumuzinho da vibe da Copa. Tem que provar que merece.
0: Meu professor, yeah. É você.
1: E vai, lá, lá, lá, dançando. No clima. Yeah, que delícia. Vamos nessa manhã, primeiro jogo.
0: Tem que provar que merece.
2: Brasil!
1: Yeah! O primeiro de vários que o Brasil não vai perder, certo, criancinha? Com toda certeza. Ai, ai, ai, alô!
3: Boa noite, Hollywood. Aquele toda de colatinha que eu vou mandar 3 dias namorar pro meu pai, pra minha mãe e pra você.
1: Ah, que amor!
4: Deixa eu segurar.
1: Ah, cadê?
4: Trabalhou. Ah. Ah. Vai noite litoral. Ele é o dia do namorado. Ele veio falar que o papai e a mamãe da namora.
1: Que família linda! Ai, que amor! Aqui, ó, o nome do papai e da mamãe, a Kelly Rangel e o Vanderlei. Juliano da Conceição, tá lá em Colatina, galera curtindo. Coisa mais gostosinha, vocês dois, tá? Ai, meu Deus do céu. Tio Hollywood volta depois das 10 ao vivo, agora é o tio Bono. Um beijo pra vocês, aproveitem o dia dos namorados, é muito abençoado quando tem uma família tão gostosinha assim, né? Essa diversão, deve ser uma diversão, né, criancinhas? É isso aí, demais, demais, demais. Feliz dia dos namorados, turma, quem mais aqui? Sergião!
5: Boa noite, Alex Bono, boa, meu camarada. Um feliz dia dos namorados para vocês aí no Brasil, porque aqui já foi em fevereiro. Mas, como a minha esposa está no Brasil, eu hoje também comemoro o dia dos namorados. Mas, o dia dos namorados é todos os dias, basta o homem e a mulher quererem.
1: É isso aí.
5: É como o Natal é todos os dias, basta a gente querer.
1: Falou
5: por
1: tudo,
5: isso,
1: amigo.
5: Um grande abraço para ti. Não te desanimes, logo, logo vais ter uma alma gêmea para te aquecer os pés e tomar aquele vinho, os dois, a ver a lua e a sonhar, a sonhar. Fui! Um abraço, Alex. Fica na paz.
1: Pô, fico feliz por vocês, Sérgio. É,
6: Ele não vai, não.
1: Não vou, não.
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0: Aqui contigo, eu sou Alex Bonio. Vou até às 9 horas com você.
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8: E aí, já gravou o seu pedido?
0: Já gravou seu pedido? Manda aí. 27 99 96 10 50. Vamos ver o clima da rapaziada.
9: Boa noite, DJ Alex Bono, amigos da Rádio Litoral.
0: Joãozinho.
9: Tá no comando. Toca o Rapa, a feira. Vai pra todos os namorados. Parabéns, obrigado.

0: Vem chegando, porque hoje é a feira que a gente gosta particularmente, né? Estamos falando da sexta-feira.
1: Boa noite, Alex. Aqui é Raquel, motorista de aplicativo. Hello. Eu no comando quero pedir fulminante, oferecer pra ela que chegou chutando a porta. Nossa. Do meu coração.
0: Ai, que amor.
1: Na litoral, Tomás, que legal. Olha, chupi aí.
0: Ai, gostei. Que lindo.

0: Mumuzinho, Fulminante, que delícia, que delícia. Nossa, muitos pedidos chegando, muitos pedidos. Só porque não vai ter a segunda edição, né? Porque vocês estão de sacanagem, só estão pedindo música boa, cara. Tá de sacanagem, tá de sacanagem.
1: Fala, Alex Bono, já que eu estou no comando aqui, ele vai de carapina danada.
0: Olha lá, danada, tá de sacanagem.
1: Se for possível, passa um Bob Marley,

0: enrolar pra ir pra Voz do Brasil, Crescinhas, porque senão o programa do Hollywood começa tarde, não dá. Mas vamos colocar a turma aqui rapidinho, porque a turma mandou recado, cara, mas muita gente mandando recado. Cara, muito, vocês estão com fome.
1: Boa noite, Alex Bônus.
0: Boa.
1: Fala pra mim, pra animar esse feliz dia dos namorados.
0: Qual seria?
1: Quando olho nos olhos seus.
0: Olha.
1: Sinto meu chão fluir.
0: Eita.
1: Fico imaginando. Eita, literal, tá legal.
0: Canta bem, virando a cadeira aí pra Flávia. Porra, Flávia. Ô, Paulo, que é isso, cara? Eu quero mesmo. Pô, o cara mandou vídeo aqui, uma comidinha gostosa, cara. Uma gelada, uma cerveja que eu nunca vi tão gelada na minha vida.
2: Boa noite, Alex Bono. Estamos por cá hoje, hein? Você tá doido, louco, hein?
0: Aí.
2: Se liga como é que tá esse negócio.
0: Isso tá lindo,
2: chama,
0: hein?
2: Papai.
0: Isso tá lindo. Isso daí é de dia dos namorados mesmo? Isso daí tá com cara de solteiraço, cara. Pelo menos eu gostei. Eu sendo solteiro, eu gostei. Aí do casal também, se o casal for de fogo igual eu, aí funciona.
3: Bora, Alex Bono, meu camarada.
0: Fala, Nath.
3: E eu estou no comando. Toma pra nós aí, Nath Rhodes, Reg Power. Vamos que vamos.
0: Boa.
3: O Toronto mais legal. Renato por cá, viu?
0: Vocês pedem essa daí na segunda, hein, Sônia? Ai, ai. É porque tava escrito aqui, não fala o meu nome. Eu não vou falar então o recado, porque eu já falei o nome dela, cara. Ai, meu amor, desculpa. Que situação humilhante. Ô, Guarnier, cara, pede essa música na segunda-feira, porque eu gosto dela demais, cara. Vai ser um prazer ouvi-la.
4: Boa noite, meu amigo Alex Bono.
0: E aí?
4: Tudo bem com a galera aí?
0: Tudo bem.
4: Hoje vai sair mais cedo, né?
0: Boa,
4: sai
0: agora. Agora.
4: Mas já que eu tô no comando, manda aquele quiz aí pra nós aí, fazendo favor. Dá um stop, tem assim.
0: Demais, cara, demais.
5: Coloca o meu você no comando aí, hein? Coloca o meu você no comando aí, mano.
0: Alô, o jogo foi atendido. Bem, caramba! Aí, eu tô atrasando o programa do Holly. Bem, ó, arroba Alex Bono nas redes sociais, fechou? Beijo pra você, a gente se fala na segunda-feira, às 6 horas. Você fica agora, então, com a Voz do Brasil, intervalo rápido. E depois, às 10 horas, é ao vivo pra todo Espírito Santo. Ao vivo! Meu amigo Holly Beiro Anderson apresentando um dos programas mais icônicos do Rádio Capixaba. E que você vai sentir coisas. É pra você ouvir em casal e também ouvir na solteirice. Pra você aí relembrar de bons tempos, bons momentos, que é o que vamos fazer, certo? Certo. Então é isso. Beijo. Fiquem com o Holly Beiro Anderson, ao vivo, depois da Voz do Brasil.

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1: Está no ar a Voz do Brasil. As notícias do governo federal que movimentaram o país no dia de hoje.
2: Olá, boa noite.
3: Boa noite para você que nos acompanha em todo o país.
2: Sexta-feira, 12 de junho de 2026.
3: Vamos ao destaque do dia: apoio aos entregadores de aplicativos.
2: O governo lança o novo Move Entregadores e Moto App para financiamento de bicicletas elétricas, elétricas. Ciclomotores,
4: pelo menos 6 meses na mesma empresa. O ministro do Desenvolvimento, Indústria, Comércio e Serviços, Márcio Elias Rosa, comentou o alcance do programa.
5: Se nós contarmos todos, os seletistas, os de plataforma, nós vamos alcançar 1 milhão de colegas aí, de companheiros e de companheiras. Todos os dias rodam as ruas de todas as cidades, pequenas e grandes cidades, levando remédio, comida, documento. E essas pessoas que trabalham tanto dia após dia são absolutamente essenciais.
4: A adesão ao Move será pelo site gov.br/movebrasil. Após o cadastro, o trabalhador será informado se atende às condições e a partir de 13 de julho poderá procurar a Caixa, o Banco do Brasil ou instituições financeiras habilitadas para a contratação do financiamento. Reportagem Márcia Fernandes.
2: Moradias para quem vive no campo, em comunidades rurais e quilombolas.
3: O governo do Brasil anunciou a contratação de 85 mil moradias pelo programa Minha Casa Minha Vida.
2: Também foi contemplada a modalidade de construção por meio de entidades.